0: E a gente vai se despedindo com essas grandes estreias do nosso Rock Pop Nacional. Esse foi o Pop Rock em Confidência com a apresentação de Marcos Tadeu. A gente se encontra no próximo fim de semana. Até lá!
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3: Olá, uma ótima noite. Seja muito bem-vinda ao Sequência de Classe, o programa que faz a sua noite de sábado ficar ainda mais gostosa. Eu sou Débora Rajão e agradeço a sua audiência. Nos trabalhos técnicos, Washington Bittencourt, a programação musical é de Flávio Henrique Silveira. E vamos juntinhos até a meia-noite com muita música bacana aqui para você, começando com Elvis Presley.
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0: Você conferiu Celi Campelo, Banho de Lua, que é uma versão do Fred Jorge. Divi Bunny and the Master Mixers, That's What I Like. Antes, Chuck Berry, John B. Good. Abrindo o programa de hoje, Elvis Presley, Don't Be Cruel.
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0: Uma excelente noite, ótimas vibrações para você ligadinho aqui no Sequência de Classe. Obrigada pela sua companhia. E você fica agora com o encontro de Ella Fitzgerald e Louis Armstrong.

0: Você conferiu Wilson Simonal, Samarina, de Antônio Adolfo e Tibério Gaspar. Sarah Vaughan, I Want You. Antes, Nina Simone, My Baby Just Cares For Me. Abrindo o programa de hoje, Ella Fitzgerald e Louis Armstrong, Dream A Little Dream Of Me.
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4: Estamos de volta com Sequência de Classe. Obrigada pela sua companhia. O Débora Rajão agradeço a sua audiência. Vamos juntinhos até a meia-noite. Agora tocando para você, Julio Iglesias.

0: Você conferiu Leila Pinheiro, Bessame, de Flávio Venturini e Murilo Antunes. Donato e Stefano, Estou Enamorado. Antes, Alejandro Sanz e Ivete Sangalo, Não Me Compares. Abrindo o bloco, Julio Iglesias, Seguirei Meu Caminho.
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0: Você está ligado no Sequência de Classe em sua rádio Inconfidência AM 880, a nossa querida gigante do ar. Agora você ouve Charles Aznavour.

0: Você acabou de ouvir Zazla, V & Rose, antes George Mustak, Joseph, Enrico Macias, Nemekitepa, a primeira Charles Aznavour, She. Agora vamos para o intervalo e voltamos já já.
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0: Estamos de volta com Sequência de Classe. Eu, Débora Rajão, agradeço a sua companhia nesta noite gostosa de sábado. Vamos juntinhos até a meia-noite com muita música legal aqui para você. Agora, Creedence Clearwater Revival.

0: Você acabou de ouvir Ana Carolina, a canção tocou na hora errada, de autoria dela. Mariah Carey, Against All Odds. Antes, Gloria Estefan, Odds Get in the Way. A primeira, Diana Ross, Do You Know Where You're Going To?
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0: Estamos de volta com Sequência de Classe, o Débora Rajão. Agradeço a sua audiência nesta noite gostosa de sábado. Ouça agora Frank Sinatra.

0: Você acabou de ouvir Nelson Gonçalves, Nada Além. Michael Bublé, Can't Help Falling in Love. Antes, Nat King Cole, Smile. A primeira, Frank Sinatra, My Way.
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0: Uma excelente noite, ótimas vibrações para você que acompanha o Sequência de Classe em nossa M880, 90 anos no ar. Ouça agora Lionel Richie.

0: seria o cover Girls Wish on a Star. Liza Stanfield, The Real Thing. A primeira, Lionel Rich, All Night Long. Vamos agora para um breve intervalo e já já voltamos.
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0: Estamos de volta com Sequência de Classe. Eu, Débora Rajan, agradeço muito você ligadinho comigo nesta noite de sábado. Vamos juntinhos até meia-noite, agora tocando para você George Benson.

0: Você conferiu Earth, Wind and Fire, Side by Side. Antes, Narada Michael Alden e Patty Austin, Gimme, Gimme, Gimme. A primeira, George Benson, Give Me the Night.
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0: Uma excelente noite, obrigada pela sua companhia. Fique agora com Whitney Houston.

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3: Estamos de volta com o Sequência de Classe. Obrigada pela sua sintonia, Débora Rajão. Agradeço a sua audiência. Fique agora com Paul McCartney. I can wait.

0: Você acabou de ouvir Cat Stevens, Wide World, antes Chris Isaak, Wicked Games, a primeira Paul McCartney, No More Lonely Nights.
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0: Uma ótima noite, obrigada pela sua companhia no Sequência de Classe. Vamos para o último bloco de hoje, que abre com Madonna.

Você acabou de ouvir Prince, I Wanna Be Your Lover. Michael Jackson, Beat It. Antes, Cyndi Lauper, Girls Just Want to Have Fun. A primeira, Madonna, Like a Virgin. E termina aqui o Sequência de Classe deste sábado, eu, Débora Rajão. Agradeço muito você que ficou ligadinho comigo aqui em nossa M880. Agradeço ainda o operador de áudio responsável pelos trabalhos técnicos, o Washington Bittencourt, e o programador musical, Flávio Henrique Silveira. Um beijo grande para você, tudo de bom e até a próxima. Tchau!

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3: Olá, seja bem-vindo, bem-vinda a mais uma edição do programa Memória Nacional. Este programa que vai ao ar aqui na rede Inconfidência de Rádio, AM 880, FM 100,9. Estamos diretamente de Belo Horizonte, transmitindo para o mundo todo, também pela internet no inconfidencia.com.br. Muitíssimo obrigada pela sua companhia a partir de agora. Eu sou Valesca Falsi, a programação é da Lúcia Carneiro, trabalhos técnicos de Washington Bittencourt, na mesa de som, Zé Carlos Figueiredo. A nossa primeira de hoje é Wilson Simonal, País Tropical.

0: Agora, o braço não é mais o braço erguido num grito de gol. Agora o braço é uma linha, um traço, um rastro espelhado e brilhante. E todas as figuras são assim, desenhos de luz, agrupamentos de pontos, de partículas, um quadro de impulsos, um processamento de sinais. E assim, dizem, recontam a vida. Agora retiram de mim a cobertura de carne, escorrem todo o sangue, afinam os ossos em fios luminosos. E aí estou, pelo salão, pelas casas, pelas cidades, parecida comigo. Um rascunho. Uma forma nebulosa feita de luz e sombra. Como uma estrela. Agora eu sou uma estrela.
1: Meia-noite e oito.

0: Chico Buarque, Almanac, Gilberto Gil, Meio de Campo. Elis Regina cantou Aqui é o País do Futebol, de Milton Nascimento, Fernando Brant. Wilson Simonal, País Tropical, música do Jorge Benjor.
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0: Seguimos com Herbert Viana, Quando Você Não Está Aqui.

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1: Zélia Duncan, Alma, de Pepeu Gomes e Arnaldo Antunes, Cidade Negra, Cidade Partida. Teve também Fernanda Abreu, Você Pra Mim, e Herbert Viana, dele, do Paulo Sérgio Vale, Quando Você Não Está Aqui.
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2: Obrigada pela sua audiência. Quem chega agora é Zizi Posse.

0: Wagner, revelação de Claude Clésio. Hildon cantou Minha História de Amor. Antes a gente ouviu Gilson com Casinha Branca, dele do Joran. Zizi Posse cantou Menino de Braçanã, de Arnaldo do Passos e Luiz Vieira.
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0: A próxima sequência abre com Gonzaguinha.

0: Vanderli, Românticos. Celso Adolfo cantou Nós Dois, Fátima Guedes, Flor de Ir Embora, e a primeira foi o Gonzaguinha, Não Dá Mais Pra Segurar.
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0: Uma e um.
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0: Você está sintonizado na Rede Inconfidência de Rádio, ouvindo Memória Nacional. Esse programa traz para você todas as madrugadas o melhor da música popular brasileira contemporânea. São clássicos inesquecíveis. Chegando Dona Ivone Lara, Minha Verdade.

0: Marçal, Facho de Esperança, com a participação do Sereno. A música é do Sereno, Moisés Santana e Julinho. Elza Soares cantou Malandro, de Jorge Aragão e JB. Clara Nunes, O Mar Serenou. Teve também Paulinho da Viola, Foi um Rio que Passou em Minha Vida, de Paulinho da Viola. Dona Ivani Lara, Minha Verdade. A música é dela e do Délcio Carvalho.
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0: Vamos ouvir agora Milton Nascimento com Nascente.

0: João Bosco, dele do Blanc, Boca de Sapo. Loborges, dele do Ronaldo Bastos, Nuvem Cigana. Fafá de Belém, Pau Apixuna, de Paulo André e Rui Barata. Milton Nascimento e Flávio Venturini cantaram juntos Nascente, a música do Flávio e do Murilo Antunes.
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0: 1h30.
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0: E agora tem MPP4. Pois é, pra quê?

0: Toquinho dele do Vinícius Aquarela, Gal Costa, Dono dos Teus Olhos de Humberto Teixeira, Belchior, A Palo Seco, MPB4, Pois É, Pra Quê, música do Sidney Miller.
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0: E agora vamos ouvir o grupo Frenet.

0: Cazuza, dele do Frejá, Blues da Piedade, Léo Jaime, Só. João Penck e seus Miquinhos Amestrados, com Paula Toller, Matinê, no Rian. Teve também o grupo As Frenéticas, Quem É, de Aldemar Magalhães e Osmar Navarro.
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0: 1h58.
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0: Muitíssimo obrigada pela sua companhia. Esta é a rede Inconfidência de Rádio, AM 880 FM 100,9. Memória Nacional no ar com você até 5 da madrugada. Agora vamos de Rita Lee com Mutante.

0: Tim Maia, Vale Tudo. Nausete cantou Atlântida, de Rita Lee e Roberto de Carvalho. Lulu Santos, dele do Nelson Motta, Como Uma Onda. Rita Lee foi a primeira com Mutante, parceria dela com Roberto. 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
0: E agora tem Hit com Voo de Coração.

0: Kiko Zambianchi, Primeiros Erros, Biquíni Cavadão, Vento, Ventania. Fábio Júnior, Caça e Caçador, de Cláudio Rabelo e Eric. Teve também o hit com Voo de Coração, música que ele fez com Bernardo Vilhena.
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2: E vamos seguir agora com Pato Fulcon, Agridoce.

0: Jota Quest Fácil, de Rogério Flauzino e Wilson Sideral. Lobão, Essa Noite Não. Ira, Flores em Você, de Edgar Scandurra. Patufu abriu a sequência com Agridoce, música do John.
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0: Uma ótima madrugada. Estou com você aqui até às 5 horas. Chegando César Costa Filho.

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1: Luiz Airão, Bola Dividida. Benito de Paula, Beleza Que É Você, Mulher. João Só, Menina da Ladeira. César Costa Filho, dele do Walter Queiroz, Dose para Leão.
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1: 2h57.
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1: Esta é a rede Inconfidência de Rádio, AM 880, FM 100,9. Eu sou Valesca Falsi e sigo com você até às 5 horas aqui no Memória Nacional. Obrigada pela sua audiência. Vamos de Ângela Rorô com Tola Foi Você.

0: Luiz Melodia, codinome Beija-Flor, música do Cazuza, Ezequiel Neves e Reinaldo Arias. Djavan, Meu Bem Querer, Ivan Lins cantou Amor em Paz, de Tom Jobim e Vinícius de Moraes. E a primeira foi Ângela Rorô com Tola Foi Você. 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
0: Agora tem Alcione com Meu Ébano.

0: Zeca Pagodinho, Deixa a Vida Me Levar, de Serginho Meriti e Eri do Cais. João Nogueira, Boteco do Arlindo, de Zeca e Lopes. Jorge Benjor, Chica da Silva. A primeira foi a Alcione, com Meu Ébano, de Neneu e Paulinho Rezende.
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0: Ouça agora Biafra com Sonho de Ícaro.

0: Roberto Carlos, dele do Erasmo, O Portão. Rosana cantou Acústico e Custar, de Sullivan e Massadas. A primeira foi o Biafra, com Sonho de Ícaro.
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0: No Memória Nacional, canta pra gente agora a Maria Bethânia com Olhos nos Olhos.

0: Emílio Santiago, Brigas, de Jair Amorim e Evaldo Gouveia. Secos e Molhados, Rosa de Hiroshima, de Gerson Conrad e Vinícius de Moraes. Tunai, dele do Sérgio Natureza, As Aparências Enganam. Maria Bethânia, Olhos nos Olhos, de Chico Buarque.
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0: 3h57.
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0: Uma ótima madrugada, este é o Memória Nacional te fazendo companhia até às 5 horas. Muitíssimo obrigada pela sua audiência. Vamos agora de Paralamas do Sucesso com Cuide Bem do Seu Amor.

0: Roupa nova, sapato velho, de Mu, Cláudio Nuti, Paulinho Tapajós, Beto Guedes, Dias Assim, dele, do Chico Amaral, Marina Lima, Nada Por Mim, de Herbert Viana e Paula Toller, Paralamas do Sucesso, Cuide Bem do Seu Amor, música do Herbert Viana. 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
0: E quem vem agora é Ed Mota com Baixo Rio.

0: Vanessa da Mata, Não Me Deixe Só, Guilherme Arantes, Dele do Nelson Mota, Coisas do Brasil, Celso Fonseca, Ela Só Pensa em Beijar, de MC Leozinho. Ed Mota cantou Baixo Rio, a música é dele, Fábio Fonseca, Luiz Fernando, Marcelo Mansur.
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0: Já estamos na reta final aqui do Memória Nacional e continuo com você até 5. Agora tem Baby do Brasil.

0: A Cor do Som, As Quatro Fases do Amor, de Bernardo Vilhena e Mu Carvalho. Gilberto Gil, Andar com Fé. Pepeu Gomes, Planeta Vênus. Teve também Baby do Brasil, Sem Pecado e Sem Juízo, parceria da Baby com Pepeu Gomes. 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
0: E ouça agora Débora Blando com Chocolate com Pimenta.

0: Daniela Mercury, Samuel Rosa, Minas com Bahia, essa música do Chico Amaral. Netinho, Mila, música de Mano Góes e Tuca Fernandes. Banda Reflexos, Madagascar, Olodum. Teve também Débora Blando, Chocolate com Pimenta. Muitíssimo obrigada pela sua audiência até aqui no finalzinho do Memória Nacional. Eu agradeço, sou Valesca Falsi, programação é da Lúcia Carneiro, trabalhos técnicos de Washington Bittencourt, na mesa de som Zé Carlos Figueiredo. Muitíssimo obrigada pela sua audiência. E lembre-se que o Memória Nacional vai ao ar todas as madrugadas de meia-noite às 5, trazendo para você clássicos da música popular brasileira contemporânea. Eu volto em breve em mais uma programação aqui da Rede Inconfidência de Rádio. Um grande abraço e até a próxima.
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3: Bom dia, amigos. Pela Rede Inconfidência de Rádio, começa agora mais um Estação Caipira, neste domingo 12 de julho. A seleção musical é do Cristiano Batista. Eu sou o Tarcísio Lopes. Nosso abraço a todos e a todas que acompanham o nosso programa. Chegando aí, Roberto e Meirinho.

0: Estação Caipira, você conferiu Orquestra Minas e Viola, Cheiro de Viola, Perito e Paquera, Birrenta de Perito e Praense, Galbão Estradeiro, Pescador e Catireiro de Carreirinho e Cacique, Breno Reis e Marco Viola, Eu Gosto e Tô Rindo à Toa, Roberto e Meirinho, Dama de Branco de Zé Matão Martins.
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0: Olá, bom dia para você, ouvinte da rede Inconfidência de Rádio Estação Caipira. Vamos em frente tocando sertanejo raiz. Chegando aí, os dois mineiros.

0: Você conferiu João Mulato e Douradinho, nem marido nem mulher, de Eudides Lourenço e João Mulato, Tinoco e Zé Paulo, sanfona chonada, de José Felipe e Paulo Gaúcho, Dino Franco e Mouraí, Rancho da Boa Paz, de Sérgio Salvani e Estevão, Rei do Pinho e João Reis, Morena Bonita de Barrinha, Os Dois Mineiros Velho Carreiro, de Zé Garoto.
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3: 5 horas e 30 minutos.
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0: Olá, você está ouvindo a Rede Inconfidência de Rádio no AM 880, Estação Caipira. Nesse domingão, você ouve aqui o sertanejo raiz e a música regional. Nosso abraço a todos que acompanham a nossa programação. Chegando aí, Marcos Violeira e Cleiton Torres.

0: você conferiu João Goiano e Goiazinho, Casinha Branca de João Goiano e Labareda, Lorita e Loreto, Amigo Invejoso, Tonico e Tinoco, A Marca da Ferradura, de Lorival Santos, e Riachão, Geraldo Vieira e Pantanal, Amor e Saudade, de Nino Franco, Tião Carreiro e Milton Faleiros. E também nós tivemos o Marcos Joelheiro e Cleiton Torres, de Goiânia, Cuiabá, de Donizete Santos.
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0: Bom dia, gente. Aqui Rádio Inconfidência M880. Chegando aí Milionário e José Rico.

0: Estação Caipira, você conferiu Rodrigo Azevedo, Espinho de Pequi e Solo de Viola, Serrinha Zé do Rancho, Azulão Cordianil, de Arlindo Santana, Pião Carreiro e Zé Paulo, Chicote da Saudade, Iron Lamana e Pião Carreiro, Daniel e José Camilo, Rolinha Cabocla de Torres, Milionário José Rico, Esquecido de Praense. 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
0: 6 e 2.
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0: Oi gente, essa é a Rádio Inconfidência AM Estação Caipira, todo dia tem. Chegando aí, Luizinho e Limeira.

0: Você conferiu Zilo e Zalo, noivado desfeito de Silveirinha, Tião Carreiro e Pardinho, ditado sertanejo, Roger e Runan, as belezas da natureza, de Roger Aguiar, Simão e Sabino, casa de beira de estrada de Leal, Luizinho e Limeira, tronco caído de Arlindo Pinto e Oswaldo Auge.
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0: Estação Caipira, estão chegando aí Ronaldo Viola e João Carvalho.

0: Você conferiu Valderi Misael, Luz de Minha Alma, de Goiás, e Oswaldo da Silva, César e Paulinho, A Volta do Boiadeiro, de Sulino e Ted Vieira, Vanderli e Vardel, A Viola e a Pescaria, de Goiânia e Donizete Santos, Zé Pagode e Cajuru, Pra Onde Maria Foi, de Cajuru e Campinho, Ronaldo Viola e João Carvalho, Lua Santa, de Moniz.
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4: 10h32.
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0: Olá, você está ouvindo a Rede Inconfidência de Rádio Gigante do Ar, chamando Pedro, Bento e Zé da Estrada.

0: Você conferiu Os Filhos de Goiás, Adeus Mariana, Tião do Carro e Pagodinho, Onça Pintada, de José Vitor e Pagodinho, Tomazinho Zé da Serra, Cabra Valente, Sulino e Marroeiro, Tenho Fome, Tenho Sede, de Sulino e Roberto Stanganelli, Tapajós e Tocantins, Caçada em Mato Grosso, de Ernesto Ramos e Tocantins, e também Pedro Bento e Zé da Estrada, Boiada Cuiabana, de Raul Torres.
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0: E nós chegamos agora ao bloco final deste domingo, chegando aí Tiago Viola e Kleber.

0: Aida Viola, João de Barro, de Ted Vierimo e Bucuri, Tiago Viola e Kleber, Beabá da Viola, de Tiago e Kleber. Bem, gente, acabou o programa, né? Então, um bom domingo para todos. Aproveite para curtir a família. Fique aí na paz. Voltamos amanhã, se Deus quiser.
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5: Bom dia, muito bom dia, ouvinte sintonizado na Rádio Inconfidência AM880, o gigante do ar. Seja muito bem-vinda e bem-vindo. Está começando o nosso Hora do Fazendeiro especial de domingo. Aqui uma seleção musical feita pelos ouvintes. E eu conto com você até às 9 da manhã. Sou a Tessia Gonçalves, muito obrigada pela sua companhia. Ah, e você pode nos ouvir também pelas ondas curtas, 19,49 metros. Site inconfidencia.com.br ou aplicativo Rádio Inconfidência Oficial. E nos trabalhos técnicos contamos com ela, Tânia Alves, tem Hernani Andrade e também Carlos Ferreira. Vamos juntos! Bora com a gente nessa manhã de domingão, que ele seja, ó, pra lá de especial. A gente começa com Tonico e Tinoco, Saudades de Ouro Preto. Essa vai pro Sebastião da Hora, de Contagem. Ai, sabe quando que ela foi lançada? 1958. Trio Parada Dura também por aqui, com Barco de Papel, para o Marlon da Mota, oferecendo para os pais em Itamarandiba. Ele que é lá do Barreiro. Também da turma do Barreiro, tem música pro Leno, que não canta com a Lilian. Ainda ontem, Chorei de Saudade, com João Mineiro e Marciano. E a gente termina esse bloco com Pedro Bento e Zé da Estrada, cantando com as irmãs Galvão, Seresteiro da Lua, para o Fábio do Barreiro.

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2: Sigamos, meu povo! Sertanejo Raiz é aqui, ó, no Hora do Fazendeiro, com seleção musical feita pelos ouvintes. Muito obrigada a cada um que participou. A gente começa esse bloco com Léo Canhoto e Robertinho, Gaivota. Esta para o Vander, da padaria que não fabrica pão lá do Barreiro. Para o Valdeci Runhonho, também dessa turma maravilhosa do Barreiro, tem Roberto e Meirinho. Tô naquela que jogaram na Geni. Em seguida, Daniel e José Camilo, Meu Reino Encantado, para o Erli da bateria, também do Barreiro. E lá da mesma turma, para o João da Solda, tem Cana Verde com Tunico e Tinoco.

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3: Um ótimo dia para você, muito obrigada pela sua audiência. Vamos juntos aqui no nosso Hora do Fazendeiro. Agora é o som de João Miranda e Marcelito, Diário Caipira, para o Luiz do Novo Eldorado. Para o Highlander, o líder da turma do Barreiro, filho adotivo com Sérgio Reis. Lourenço e Lourival, velha porteira, para o Vandeir e o Louro do Táxi. Para o Vandeir, o Louro do Táxi e todos os taxistas do Barreiro, do Brasil e do mundo. E para o seu Raimundo, lá de Curral Velho, em Mucambo, tem Cochinilho com Pedro Bento e Zé da Estrada.

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2: Mais sucessos sertanejos chegando por aqui para animar a sua manhã de domingo. Muito obrigada pela sua companhia. Seguimos ao som de César e Paulinho. Vendaval de Amor para Maria de Fátima, do Inconfidentes. Para Juliana, também do Inconfidentes, Você Não Me Ensinou a Te Esquecer, com Christian e Ralph. Adalberto e Adriano, também por aqui, com Você Só Me Faz Feliz, para Marcelene Assis, de Pequi. E para o Ronaldo, do bairro das Indústrias, tem Telefone Mudo, com trio Parada Dura.

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2: 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Voltamos com nosso Hora do Fazendeiro especial deste domingão 12 de julho. Muito obrigada pela sua audiência, pela sua companhia. Espero que você esteja aí, ó, curtindo muito essa seleção musical que foi feita com muito carinho pelos ouvintes. Partimos então para mais sucessos sertanejos. Lourenço Lourival é quem abre essa sequência. Com quem? Claro, a clássica Franguinho na Panela. Para o Ronaldo de Vespasiano, Peão Carreiro e Praense, A Funcionária. Para Elizabeth, do Novo Riacho em Contagem. Miguel de Piraí, no Rio de Janeiro, pediu vai ser atendido com Zé Mulato e Cassiano, cantando As Vantagens da Pobreza. E ainda Taviano e Tavares, Onde Moram Meus Pais, para o Zé Almeida de Campinas.

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1: Compadre, você já notou tanto que vida de rico é complicada,
2: compadre? É, de vera. Vida de rico é muito difícil. Até pra morrer, né, compadre?
1: Até pra morrer. Aí o rico tem uma vertigem.
2: Dá um desmaio.
1: Sofre o tardo infarto do miocárdio.
2: Curuze.
1: E pomposamente venha falecer.
2: Marvado. Mas isso é pura complicação, né,
1: compadre? O pobre não, o pobre sofre um trem.
2: E dá uma sapituca.
1: Sofre um sedeco, dá um cangulei pro cutu.
2: É, para com as delas, né, compadre?
1: E tu mas é, compadre. Torra a bunda, entrega a rapadura.

0: compadre, mal pergunta, o que vem a ser porcriação? Será criação de porca, compadre?
1: Deixa de ser rudo, compadre. Porcriação é o seguinte, por exemplo, o senhor dá uma brincada assim mesmo de acordo, mas é comadre, então daí uns dias ela começa a ficar mais bonita.
0: Bonita.
1: Ficar mais briosa. Vai ficando fortona.
0: Fortuna.
1: 9 meses depois, butuco buguelo. Isso é porcriação.
0: É, compadre. Então nós lá em casa, ainda tá porcriando sem base.
1: Meu Deus, compadre. Eu

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2: Bom dia, muito bom dia aí pra você. Tá gostando do nosso Hora do Fazendeiro? Então, ó, cola aqui com a gente. Vamos ficar juntinho todo domingo, de 7 às 9 da manhã. E, claro, durante a semana, de segunda a sexta, de 5 da tarde às 6:30 da noite. Ah, e essa seleção de domingo é mais que especial, porque ela é feita pelos ouvintes. Você pode fazer o seu pedido durante a semana, a partir de segunda-feira, para o nosso Hora do Fazendeiro especial de domingo. Então, bora tomar aquele cafezinho gostoso ou, sei lá, cuidar da roça, fazer o que você precisa fazer ao som do velho e bom sertanejo raiz. Nessa sequência tem Chitãozinho e Xororó, Fogão de Lenha, para o Vanderlei Gonzaga e a Dalva, em Pará de Minas. De Paulo e Paulino, Tô Por Aí, para o Mário Lúcio do Pindorama, oferecendo para o primo Luiz Paulo de Sabará. Lourenço e Lourival por aqui novamente, agora com as três namoradas, hein? Ele vem muito bem acompanhado, para o Ivan de São Paulo. E a gente termina oferecendo para o Tião Garcia de Ilhabela e toda a família Garcia, Tião Carreiro e Pardinho, Negrinho Parafuso.

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3: Nesta sequência, tem algumas músicas muito tocadas aqui no nosso Hora do Fazendeiro. Trio Parada Dura, As Andorinhas é uma delas. Essa também para o Mário Lúcio do Pindorama, oferecendo para mim em decorrência do meu aniversário, que foi dia 9 de julho. Muito obrigada, Mário Lúcio, a todos os ouvintes pelo carinho de sempre. Eu amo vocês. Depois a gente ouve Zé Mulato e Cassiano. Próparo Esquisítono, de Cassiano e Zé Mulato. Zé Tropeiro e Vilar, Carreiro Novo, de Tião do Carro. E Gino e Geno, Equipe Boiadeira, composta pelo Gino.

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2: Para encerrar muito bem o nosso Hora do Fazendeiro de hoje, preparei uma sequência daquelas. Sabe com quem? Com ele, Leonardo. Leonardo canta pra gente vários sucessos. Ele que vai fazer aniversário no dia 25 de julho. Viva Leonardo! E aí a gente começa com Não Aprendi a Dizer Adeus. Depois vamos rumo à Goiânia. Entre tapas e beijos. Para fechar com chave de ouro, cadê você, sonho por sonho, e não olha assim.

0: Hora do Fazendeiro termina aqui. Espero que você tenha gostado aí do nosso Hora do Fazendeiro especial dessa manhã de domingo. Te agradeço de coração pela audiência, pela participação e também pela companhia. Eu sou a Tessia Gonçalves, fiquei responsável pela apresentação e os trabalhos técnicos. Os nossos agradecimentos também de Tânia Alves, Hernani Andrade e Carlos Ferreira. Então, mais uma vez, muito obrigada, um lindo domingo, uma semana abençoada e até amanhã, hein? No nosso Hora do Fazendeiro, que começa às 5 da tarde. Até!
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5: Olá Brasil, olá, manhã gostosa de domingão com o que há de melhor na nossa música. Onde quer que você esteja, a partir de agora, eu sou o Cristiano Batista, juntamente comigo a nossa querida Débora Rajão. Débora, tudo bem? Bom dia.
6: Tudo ótimo, um bom dia para você também, Cristiano Batista, um ótimo dia também para você, querido ouvinte que acompanha Onde Quer Que Você Esteja. Seja muito bem-vindo aqui à nossa rede Inconfidência de Rádio. Onde Quer Que Você Esteja é um programa interativo e quem faz a programação é você. Para participar é muito simples, mande um áudio de até um minuto para o nosso número no WhatsApp dizendo seu nome, de onde você fala, a música que você quer ouvir e para quem você quer dedicá-la. A nossa produção vai receber e a sua voz aparece em nosso próximo programa, não é mesmo, Cristiano?
5: Exatamente, anote nosso telefone 319-8276-2663, 319-8276-2663. Diga o seu nome, de onde você fala e também o seu pedido musical. Bora começar então, Débora?
6: Com certeza, Cristiano. Vamos começar atendendo aqui o pedido da Maria Eugênia, nossa ouvinte de Congonhas do Norte, a quem a gente agradece a participação.
7: Oi, bom dia. Aqui quem está falando é Maria Eugênia Brandão, de Congonhas do Norte. Sempre na escuta desse programa maravilhoso, que é Onde Quer Que Você Esteja. Hoje quero pedir a música Santana, com o Quinteto Violado. E quero oferecer para todos os meus conterrâneos, presentes e ausentes. Devido a gente estar no mês de julho, o mês em que comemoramos a festa da nossa padroeira, Senhora Santana. E quero convidar todos vocês da Rádio Inconfidência para participar conosco dessa festa tão linda e maravilhosa, que é a festa de Santana em Congonhas do Norte, do dia 23 ao dia 26 de julho.

0: Quinteto Violado, Santana, e este foi o pedido da Maria Eugênia, lá de Congonhas do Norte. Alô, Maria Eugênia, tudo de bom pra você. Muito mais emoção, qualidade, música boa a todo momento, é o nosso Onde Quer Que Você Esteja, agora com a participação do Edmilson, lá de Ubatuba, em São Paulo.
1: Olá, bom dia, meu nome é Edmilson, falo de Ubatuba, litoral norte de São Paulo, e gostaria de ouvir a música Cambalache, com Raul Seixas. Abraço.

0: Você acabou de ouvir Raul Seixas, Cambalacha. Esse foi o pedido do ouvinte Edmilson, de Ubatuba, São Paulo. Um abração, Edmilson. Você está ligado no Onde Quer Que Você Esteja, em sua rede Inconfidência de Rádio. Obrigada pela sua audiência. E agora a gente traz a participação da Ângela, de Contagem. Um abração, Ângela.
1: Bom dia a todos. Sou Ângela, de Contagem. Por favor, Maria Bethânia, Fogueira. Obrigada.

0: Você conferiu Maria Bethânia, Fogueira, e este foi o pedido da Ângela lá de Contagem. Alô, Ângela, um abraço para todos de Contagem, sempre ligados com a gente. Seja muito bem-vindo, seja muito bem-vinda. Este é o nosso Onde Quer Que Você Esteja, agora com a participação que vem lá da Serra, do José Geraldo.
1: Olá, bom dia, Cristiano. Ô, Débora, bom dia. Funcionário da Confidência, bom dia. Conselho é igual café, toma quem quer. Mas vocês vão seguir esse conselho meu, hein? Tome bastante caldo. Seja de feijão, de mandioca, de abóbora, ó, com cebolinha e salsinha. Ó, vou pedir uma melodia. Ô, Benedito de Paula, vai ficar na saudade. É o Zé Geraldo da Serra. Muito obrigado, um ótimo dia.

0: Você acabou de ouvir Benito de Paula, Vai Ficar na Saudade. Esse foi o pedido do José Geraldo da Serra. Um abração, José Geraldo. Uma excelente manhã de domingo para você, ótimas vibrações. Para você que acompanha onde quer que você esteja. E agora chegando a mensagem do Brasil, lá de Sorocaba.
1: Alô, amigos, de onde quer que você esteja. Aqui é o Brasil de Sorocaba. Eu quero ouvir hoje A Vida é Só para Cantar, com Wilson Simonal. Essa música eu e a minha esposa Terezinha oferecemos para nossa filha Denise, que faz aniversário dia 12, desejando para ela bastante saúde, paz, amor, um feliz aniversário, porque ela é muito querida nossa. Obrigado. Eu queria também agradecer à Rádio Confidência por me dar essa oportunidade. Muito obrigado. Tenha uma boa semana.

0: Tá aí o Wilson Simonal, A Vida é Só para Cantar. E esse foi o pedido lá do Brasil, de Sorocaba, sempre participando conosco. Alô Brasil, grande abraço a você, tenha um ótimo dia. Sempre com você pela nossa Inconfidência, estamos na AM880 e também na FM 100,9, com o nosso Onde Quer Que Você Esteja. Agora, um pedido lá de Pequi, da Marcilene Assis.
1: Bom dia, Débora Rajão, Cristiano Batista. Sou Marcilene de Pequi, desejo a todos nós feliz domingo. Eu gostaria de ouvir Cate Lembrança. Ofereço para Fafá, Mari Penedo, Juliana Juju, do bairro Inconfidentes, Maria das Graças do Riacho, Antônio Marcos de Nova Lima, Canda do Floramar, para todos os ouvintes e para vocês aí da Rádio Inconfidência. Forte abraço. Tchau, tchau. Fica com Deus.

0: Você ouviu Kátia Lembranças? Esse foi o pedido da ouvinte Marcilene Assis de Pequi, para quem a gente manda um forte abraço. E agora vamos para um breve intervalo e voltamos já já.
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0: Estamos de volta com Onde Quer Que Você Esteja. Obrigada pela sua companhia. A gente lembra que se você quiser participar aqui do programa, é muito simples, é só mandar um áudio de até um minutinho para o nosso número no WhatsApp, dizendo o seu nome, de onde você fala e a música que quer ouvir, para quem você quer dedicá-la. O telefone é o 319-8276-2663. Através dele você envia aqui o seu áudio para a nossa produção. Faça como o Luiz Carlos, lá de Carmo do Rio Claro, sul de Minas.
3: Olá, aqui é o Luiz Carlos de Carmo do Rio Claro, sul de Minas. Gostaria de ouvir aí o Newton César, Volte Para Mim. É isso aí, Inconfidência, a Rádio de Minas.

0: Você conferiu Newton César, Volte Para Mim. E este foi o pedido lá do Carmo do Rio Claro, lá no sul de Minas, do nosso querido Luiz Carlos. Sempre com você pela nossa Inconfidência. Bom dia, ótimo início de semana para você. Agora vem chegando o pedido da Kátia do Barreiro.
1: Bom dia, pessoal da Brasileiríssima. Meu nome é Kátia, falo do Barreiro. Hoje eu gostaria de ouvir Nós Dois, de Celso Adolfo. Eu ofereço para todos os ouvintes dessa rádio maravilhosa. Obrigada.

0: Você acabou de ouvir Celso Adolfo, Nós Dois. Esse foi o pedido da nossa ouvinte Kátia, lá do Barreiro, para quem a gente manda um abraço. Obrigada pela sua companhia aqui no Onde Quer Que Você Esteja. Obrigada também pelas mensagens, pela participação. E agora, mais um recadinho do Tião Garcia, de Ilha Bela.
1: Bom dia, família e confidência. É o Tião Garcia, de Ilha Bela. Gostaria de ouvir uma música aí, Roberto Carlos, As Baleias. Ofereço para a família Garcia. Muito obrigado e tenha um bom domingo.

0: Você ouviu Roberto Carlos, As Baleias? E este foi o pedido que vem lá de Ilhabela, do nosso querido Tião Garcia. Sempre qualidade, música boa, todo momento. É o nosso Onde Quer Que Você Esteja, pela nossa Inconfidência, agora com o pedido da Natália, lá do bairro Barroca.
1: Oi, Rádio Inconfidência, tudo bem? Meu nome é Natália Ziller, moro no bairro Barroca e queria pedir para que vocês colocassem a música Eva Venenosa, da Rita Lee.

Você ouviu Rita Lee, Erva Venenosa. Esse foi o pedido da Natália do bairro Barroca, a quem a gente agradece a participação. Uma excelente manhã de domingo. Muito obrigada aí pela sua sintonia.

0: E agora a gente registra o recadinho da Carminha, nossa ouvinte do bairro Palmeiras.
1: Olá, amigos da Rádio Inconfidência Brasileiríssima, a melhor rádio do Brasil. Bom dia. Meu nome é Carminha e eu falo aqui do Palmeiras e peço hoje a música Caminhemos com Betânia e com Nelson Gonçalves. E ofereço para o meu tio que faz 90 anos. Que Deus o abençoe e proteja. Obrigada a todos.

0: Maria Bethânia e Nelson Gonçalves, Caminhemos. E este foi o pedido da Carminha, lá do Palmeiras. Alô todos aí do Palmeiras, em especial a nossa querida Carminha, tudo de bom para vocês. Onde quer que você esteja, pela nossa Inconfidência, na AM880 e também na FM 100,9, agora com a participação do Clóvis, lá de Santa Luzia.
1: Eu queria escutar com o Rony Von à praça para lembrar da minha esposa que me deixou há 2 anos, foi morar com Deus. Obrigado.

0: Você acabou de ouvir Rony Von, A Praça. Esse foi o pedido do Clóvis de Santa Luzia. Um abração, Clóvis. Obrigada pela mensagem.
1: Final do nosso Onde Quer Que Você Esteja de hoje. A você um grande abraço, obrigado pelo carinho, pela audiência de sempre, tudo de bom para você. Lembrando que a produção foi do Gabriel Basílio e para participar é muito simples. Basta mandar mensagens através do nosso WhatsApp no 319-8276-2663, 319-8276-2663, dizendo de onde você fala e também o seu pedido musical. Até semana que vem, Débora, se Deus quiser.
0: Até semana que vem, Cristiano. Obrigada aí pela parceria mais uma vez e agradeço você também, querido ouvinte, que participou e que ficou ligadinho aqui no Onde Quer Que Você Esteja. A gente lembra que a produção é do Gabriel Basílio e os trabalhos técnicos do Aguinaldo Silva. Tudo de bom para você, uma linda semana e até a próxima. Tchau.
1: Tchau, tchau.
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4: Bom dia, Brasil! Estamos chegando, mais uma parte da manhã juntos aqui pela Rádio Inconfidência até às 11 horas da manhã. Daqui a pouco, Titi Canarinho, seu Zé Aparecido, locutor oficial. E quem chega sempre antes de todos, quem é?

0: todos. Deus abençoa, ilumine e proteja a todos, principalmente os velhos e as criancinhas do vovô Onofre. Tudo bom, narigudo?
1: Tudo bem, seu Onofre, e o senhor?
0: Bom, bom domingo pra todos. Agora nós tá no inverno, mas eu achei que o trem ia ser mais puxado. Tá até bom, uns dias pra trás tava mais frio, né?
1: É, eu tô achando frio ainda, seu Onofre.
0: Mas eu já tenho mais frio do que isso, né?
1: Muito bem, olha... É ele, o Titi...
2: Bom dia, mãe natureza. Bom dia, altar saudador. Bom dia, mariposa. Bom dia, abelha. Bom dia, narigudo. Bom dia, ao mosquito da egípcio. Bom dia, o penirongo. Bom dia, Ederton, meu toleguinho.
1: Bom dia, Titi. Toda a fauna e também aos insetos.
2: É, viva a natureza.
1: E os aracnídeos.
2: O que é aracnídeo?
1: Tá tudo bem?
2: Ah, eu tô beleza. Hoje eu tô muito animado. Ganhei um dinheirinho, gadiru hoje.
1: Animado a ganhar ainda.
2: A ganhar um gadiru,
1: Achei que você já tivesse com um dinheiro aí.
2: Não, quem sou eu, né? Eu gasto muito com a terereca, então não sobra dinheiro, né?
1: Vem aí a voz de Sapo Roco.
0: Bom dia a todos. Bom domingo. Bom dia, meu querido Pompom, já está aí essa mochiba. Bom dia, filho de uma égua. Bom dia, como é que vai?
1: Bom dia, meu amiguinho Titi.
2: Ah, bom dia, meu toleguinha. Tomo vai o ter. Eu preciso saber da tua vida.
1: Eu vou bem, muito bem, Berenem, bem, bem.
2: Essa voz linda, maravilhosa.
0: Ah, muito obrigado, bondade sua. Mesmo que a sua voz é feia para caramba.
2: Não, a voz é linda.
0: Cachorro, nós já tá no mês de julho.
2: É julho.
0: É muito difícil.
2: Ô, Tatá, eu não sei o senhor, Tatá. O senhor com o meu tai, só devia se me elogiar, sabe? Me jogar pra cima.
0: Vou jogar, chega aqui perto.
2: Mostrar que eu sou um artista, né?
0: Que?
2: É, um artista mundial. Eu já tive lá em Doston, eu já tive lá também citador, né?
0: Vai tomar banho, fala os trem tudo errado.
2: Eu sou um artista, eu tenho uma decoração linda, maravilhosa. O senhor joga eu pra baixo, né?
0: É, cachorrinho.
2: Aí me chama de cachorro.
1: Atenção, grávida choca convidados ao estourar a barriga falsa em chá de bebê.
0: Nossa, tinha uma aí que era lá no interior de São Paulo, ficou com um barrigão um tempão e foi ver, era balão, né? É dessa forma, Deus nosso Senhor castiga, viu? Ele castiga.
2: É, castiga quem também faz filho nos outros e vai embora.
0: Isso
2: também.
0: Isso mesmo, e gente mentirosa também, ele castiga.
2: É.
0: Aqui, ó, no seu lombo, aqui, ó.
2: Ai, Tai, foi ruim, Tatai.
1: Atenção, daqui a pouco a notícia. Uma piadinha daquelas sem graças, viu, Titi? Já vem rida, sabe como
2: já
1: é que é?
2: Já vem rida.
1: É, garçom, o café está frio. É porque o senhor pediu um café gelado. Ah, faz sentido.
0: Senhor de Deus, essa aqui é a piada?
1: E tem outra ainda. Você faz academia? Faço. E qual exercício você mais gosta? Ir embora.
0: Academia boa é de um amigo nosso aí que pega a mulher de um outro amigo, sabe?
2: Mas tem que?
0: É o Joaquim.
2: É o Joaquim.
0: É, pega a mulher do Canarim.
2: Pega mesmo? É verdade que você tá?
1: Ó, silêncio que ele tá chegando aí, hein? Já chegou o nosso querido amigo.
3: Ele está chegando. Canarinho, o corno.
4: Ser corno ou não ser.
1: Ah, meu Deus. Bom dia, meu amigo Canarinho.
2: Como é que você quer que eu falo bom dia com você?
5: Você não para de colocar essa vinheta! Que bom dia eu posso dar! Meu amigo Everton, você que é o comandante desse barco, né? Tira essa porcaria!
6: Mas eu tenho que colocar aqui a sua vinheta, como é que eu vou te identificar?
5: Ah, você pode chamar, você pode falar o homem mais feliz do mundo, né? É, véia, para aí, para com esse negócio. Não começa a me abacalhar, não.
0: Bom dia, Canarinho.
5: Ah, bom dia o quê? Também não quero saber do senhor, não.
0: Eu tô sendo educado com
5: não,
0: você.
5: Não, eu sou educado, o senhor é um cavalo que o senhor é, linguarudo.
0: Depois que... fala, eu tentei, né, narigudo?
5: Ah, vai tentar com as suas negas.
6: Como está a nossa querida, amada, favorita?
5: Ah, tá numa alegria, né? Que agora ela vai fazer parte de um filme, né?
0: Que?
5: É, ela é protagonista.
0: Que?
5: É protagonista do filme.
6: É protagonista.
5: Ah, isso não me correge, não. Ela vai ser a protagonista, né? Vai chamar a recatada.
0: Que?
5: Vai ser um filme de eu exemplo.
0: Eu acho que é outra coisa, com cedilha.
6: Seu Nofre, por favor.
5: Amigo Everton, eu posso falar uma coisa com a sua pessoa?
6: Por
5: que
6: favor.
5: É um homem, que meu amigo, amigo do peito.
6: Por
5: né?
6: favor, Canarinho.
5: Manda esse velho embora! Você não deixa eu falar, ué.
6: Seu Nof, dá um tempo. A porta está se abrindo.
7: É, meus amigos. Bom dia.
5: Bom dia.
7: Esse já tá tudo arruinado, meu amiguinho Titi.
5: Ô, meu coleguinha, como vai o te, criança?
7: Ah, bom, estou bom.
5: Eu tô vendo que você tá mais jovem.
7: Hoje eu estou feliz, bobo.
5: É, você tá...
7: Acordei, tomei banho, fiz a barba.
5: Ah, tô notando.
7: Passei sebo no cabelo.
5: Tá fedendo.
7: Não, o cabelo fica bom, fica tudo no mesmo lugarzinho.
5: Você tá bem mais jovem, parece assim, você tá me lembrando um artista, como é que chama?
1: É o Jaci Borror, cara.
5: Não.
1: Aquele artista francês, não?
5: É, o Jatotô. Tá muito bonito.
0: Mas esse aí passa sempre no cabelo, fica um cheiro ruim.
7: Andofre! Um abraço forte, meu amigo irmão.
1: Amigo irmão?
0: Meu Deus do céu. Quando é que eu te falei alguma coisa de ser seu amigão, amigo irmão? Deixa ser sem vergonha, atrevido.
6: Seu Onofre, o senhor é difícil demais, seu Onofre. O senhor é muito difícil. Locutor oficial, por favor.
1: Atenção, atenção.
8: Locutor oficial.
1: Ladrão viciado em chocolate é condenado à prisão macabra na Colômbia. O ladrão viciado em chocolate foi condenado a 5 meses de prisão em uma das prisões mais macabras da Colômbia. Luiz Augusto Moura é um chocólatra, confesso, e foi flagrado roubando 2 caixas de um chocolate local na capital, Bogotá. La Picota é a prisão mais precária do país e os piores criminosos estão lá dentro.
9: Credo.
1: Com atitude tão severa, o povo ficou chocado com a gravidade da pena do colombiano. Até mesmo o presidente Juan Manuel Santos disse que casos insignificantes como esse não podem ser levados tão a sério. De acordo com autoridades, Bora diz que está profundamente arrependido e jurou nunca mais tocar em um chocolate sequer pro resto da vida.
0: E o Brasil, hein? O que será que aconteceu?
1: Ô Chiba, ninguém quer saber disso mais, viu? Ninguém, tá todo mundo chateado.
0: É, aquele brancão parecendo um frangão, ele parece um ganso. Ele que furou os 2 gols do... Como é que chama o trem lá? Verduega. Aquele grandão brancão, Ele sapecou a cabeça, virou o pescoção, parecendo um ganso. E furou um golo de cabeça. E todo mundo sabia que tinha que marcar ele, né? Todo mundo sabia que era ele que ia furar os gols. Não, lá já sabe, já tem um jogador aí que joga lá na Europa junto lá com ele. Aí, o Anderfé furou um gol. Depois ele dominou a bola sozinho, chutou, ele nem vibrou. Nem vibrou. É, como é que eles chamam? Eles ficam lá no, na arquibancada, né? Fazendo aqueles barulhos lá. É, os, como é que eles chamam o negócio? Vico?
2: Ah, aqueles vinte, né? Que fica lá.
0: Que é cachorro?
6: Viking.
2: É ding. E fica lá depois, é na hora do Douglas, fica lá como tivesse renando, né?
0: Renando. Já deve ter gente que já tá, né?
1: Eu já, daqui a pouco já estarei. Viu, Titi? Você eu... não bebe,
2: não
1: é?
2: Não, não bebo. Eu só bebo suto.
1: E você, Canarinho, vai tomar umas hoje?
5: Ah, hoje eu vou, não sou de tomar, não, mas eu quero convidar a todos meus amigos e amigos de favorita.
1: Opa, hoje é lá da sua casa?
5: Não, no restaurante de favorita. Aqui você come gostoso.
1: Então eu estarei roubando para lá.
5: É, pode ir lá que os 100 primeiros a entrar não paga cerveja.
6: Vai ter prejuízo.
5: Não tem problema, não.
6: 100 primeiros?
5: 100 primeiros não pagam.
6: Não é louco.
5: Mas também não bebem.
6: Ah, bom.
5: Mas é,
6: hoje coisas... você está de folga, pelo menos.
5: É, eu vou, assim, folgar hoje, né? Mas eu tô muito feliz,
6: até
5: sabe?
6: Até que enfim, fico feliz por você.
5: Não, a favorita tá aqui juntinho, não vai, né?
6: Não vai viajar mais?
5: Não vai viajar com ele, né? O meu amigão querido, né?
0: O Joaquim.
5: A sua véia. Não, é sua véia que vai. Então quer dizer, hoje eu vou estar junto lá no restaurante com a favorita, lá de mel.
6: Eu acho que até eu vou lá.
5: Vai lá, eu vou ficar muito feliz de ver a sua pessoa lá.
6: Vamos
5: chamar. Já pensou, meus amigos, tudo lá. Uma mesa só pra vocês.
0: Qual
5: pra Joaquim. Pra Marcão, Paulão. Pra você, amigo Everton. Tá, vai estar todo mundo juntinho lá. E favorita.
0: Santo de Deus. Imagina tudo uma mesa só. Canarinho, Joaquim, Paulão, Carlão. Sei lá como é que chama os outros.
5: Chama Linguarudo.
0: E ela vai ficar onde?
5: Vai ficar na sua... Ah, me segura aqui. Alguém tem que me segurar, senão eu vou bater nesse velho. Ah, eu vou desmaiar de raiva. Ah, não. Saltou, foi outra coisa, mas não aguento.
0: Ô, senhor de Deus, eu vou lá também.
5: Você não vai lá, não. Você nem entra.
0: Mas por que não?
5: Por que não? Senão eu vou perder a
6: bem
5: compostura.
6: Bem feito, senhor Nofre. Bem feito. O senhor fica atiçando, né?
0: É, não, hoje vai estar engraçado, eu vou querer estar lá.
5: Mas não vai, vou deixar lá com o porteiro, ó. Se vir aí um velho quase morrendo, você não deixa ele entrar, não.
1: Eu estarei lá, viu, meu amigo?
5: Ah, você é meu convidado, meu amigo.
1: Já vou, até vou com você daqui a pouco, né?
5: Não, pode ir, folgado.
1: Vamos juntos.
9: É. Voz de veludo.
0: Ah, meu pai.
6: A bombom, bombom, a bombom, a bombondinho. Meu amigo, a Titi.
2: Ah, bom, bom dia, você trouxe bombom pra nós?
6: Não, só o bombondinho.
2: Ah, bom dia, meu coleguinha.
6: Tá
2: Mutema.
6: Não, tá tudo bem?
2: Ah, tudo beleza, melhorinha agora. Falando com essa voz maravilhosa, com esse saxofone do rádio.
0: Puxa saco.
2: O saxofone do rádio.
0: O que que
2: é? O empresário radiotônico.
6: Ah,
2: né?
6: Muito obrigado. Ah. Vovô.
2: Sua avó chegou?
6: Não, vovô, você é um grande amigo.
2: Ô, Derudo, a nossa coleguinha, a Isadela, não veio hoje, né? Por enquanto, ela não chegou aqui.
6: Ah, tá.
2: Eu queria cantar, vamos cantar?
6: Mas é uma papena, né?
2: Atena, é.
6: Ela não veio, não?
2: É, eu gosto muito dela. Ela tem, assim, um timbre muito dão,
7: a
2: né?
7: A mulher não veio para minha tristeza. Às vezes ela ainda chega, bobo.
2: Ela pode chegar, né? Quem sabe?
6: O senhor tá bom? Tudo bem, voz viludo. Tudo beleza.
2: Quer cantar comigo hoje, não, Derudo?
6: Eu estou um pouco afônico.
2: Ah, tônico, você fala em cima, sai embaixo, né?
6: Eu estou rouco.
2: É.
6: Aí não fica bom, né?
2: É, você tem que
0: tomar... Não fica bom dia nenhum, né? Que é a voz feia demais.
2: Não fala assim, não.
6: O Nonfre, eu já nem lá ligo pra o que ele fala, viu?
2: Eu
6: levo em consideração mesmo, não.
2: Eu tenho que cantar hoje Dona Cílio Ona Hilzer.
6: Que
2: Dona Hilde, Ona Hilde. É, a música que eu vou cantar com toda emoção.
6: Sozinho?
2: Todinho, hoje vai ser todinho, né?
6: Tá.
2: Eu quero cantar, dedicar essa música ao meu amigo do peito, Derudo. Pra você, Derudo.
6: Mas é mamar, é mamar.
2: Não, aqui não vai mamar, não.
6: Calma. É uma muita emoção.
2: É, você merece.
6: Eu, Fafá.
2: Fafá de Delém.
6: Não, eu... Fico emocionado.
2: Ah, mas você merece, que você é o radiotônico do Brasil.
6: Palmas para o Titi.
2: Ah, muito obrigado.
6: Então quero ouvir você, Titi.
2: Mas não assim, é na catela, tá?
6: Eu
2: não
6: sei.
2: Tem instrumentação, não,
6: você,
2: né?
6: Que é a capela.
2: É na catela e só tem que falar o One, Two, Three, né? Da,
6: sim.
2: Ah, entogada.
6: O preâmbulo, né?
2: É triângulo.
6: É o preâmbulo.
2: É o triângulo.
6: Então vamos lá?
2: Vamos lá.
6: Posso?
2: Pode.
6: One, two, three.
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6: Oh, mamãe, ficou mamá, maravilhoso. Mamá, maravilhoso.
10: Credo.
6: Credo não, ficou, é bacana, é demais.
0: Ficou uma beleza mesmo.
2: Ô, Ederton.
0: O quê?
2: Eu tô chamando o Ederton. Você não toma jeito, né?
6: Seu Onofre, é difícil.
2: Ô, seu Onofre.
6: Tá falando comigo,
2: seu Onofre. Meu Tatai, você fica na cola do canarinho, esquece de mim, tá? Ô, Ederton.
6: Fala, Titi.
2: É, tá acabando, não tá?
6: Que é?
2: Acabando o programa, né?
6: Ah, acabando, claro.
2: É, agora eu vou embora que eu vou trabalhar, né?
6: Hoje?
2: É, eu vou trabalhar, ganhar um dinheirinho pra sustentar a terereca, né? Eu vou hoje lá pro asilo, né?
6: Gente, uma hora eles vão te expulsar de
2: novo. Não, esse é novo. É, tá chegando a hora. Né?
6: O nome do asilo?
2: É, tá chegando a hora, né? Então, eu já combinei lá com o diretor, né?

0: Subornar.
1: Eu não estou subornar, não. É fazer um troca-troca de emoções, sabe? Eu vou dar ele, né, umas 10 paçoquinhas, né?
0: Ele também gosta?
1: Ele gosta também. Ele é velhinho também, de idade, né? Né? Então, você sabe que aquele remedinho que eles tomam está muito caro, né?
0: Sim.
1: E a taçoca é barata, né? Então,
0: vou ver. E faz o mesmo efeito?
1: Faz, faz. Se não fizer o efeito essencial, dá dor de barriga, entendeu?
0: É verdade.
1: É, dá o contrário, né? Mas eu vou lá, então, um abraço, um bom domingo pra todos os ouvintes, todas as mulheres do meu Brasil varonil, tá?
0: Pra você também.
1: Eu vou lá no restaurante da Tadorita, né?
0: Você vai também? É, então nós vamos nos encontrar lá.
1: É, Tanarim deixou.
0: Só o Moshiba que não pode.
1: E não vai mesmo.
2: Eu vou lá também. E,
1: não vai mesmo. Se você...
2: Eu quero conhecer o Joaquim.
1: Não, eu tenho uma foto sua, vou botar lá na frente, lá, pros caras não esquecer, não adianta. Não sei vestir de noiva, não.
2: Vai ter segurança.
1: Vai ter o segurança, ela vai estar lá com a foto na mão. Você não entra lá! Você não entra lá! Então, meu amigo Everton, eu espero você lá.
0: Não, vamos juntos, vamos descer. Vou só. Ah, não posso, né?
1: Por quê?
0: Tem um cabaré do Sozé.
1: É.
0: Eu e o Sozé vamos ter que ficar pra trás. Aliás, o Sozé hoje ficou caladinho aqui o tempo todo.
1: Graças a Deus, né?
3: A mulher não vem.
1: Aí.
3: Eu fiquei sem graça.
1: Só pensa na mulher.
3: É, não vem.
0: Meu amigo Canarim, eu chego lá depois do programa.
1: Vamos sim. Tá, um abraço.
0: Abraço, meu amigo. Abraço também, Titi. Vamos um juntos abraço. Os dois aí, não?
1: Ah, não. Ele vai pra um lado, eu vou pro outro, porque... O asilo, né, é do outro lado.
0: Tá certo. Um abraço pra vocês. Ó, hoje, por favor, não se encontrem com o seu lindez aí pela rua, hein?
1: E outra coisa, ele também não vai entrar no restaurante lá, não.
0: Tá certo. Um abraço pra vocês.
1: Um abraço.
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2: Ô Zé da Biscretaria.
5: Opa!
2: Conta um caos aí pra nós.
5: Português chegou numa loja e olhou pro rapaz que tava na porta assim, chegou pro caboclo e falou assim: ô meu amigo, quanto é que é o preço dessa televisão? Aí o caboclo olhou pra cara dele e falou assim: ó, vou falar a verdade pro senhor, é que nós não vendemos televisão pra português, não. Aí o caboclo ficou bravo com aquilo, foi lá e disfarçou de americano. Aí veio vestido meio de americano e falou assim: how much television? Aí o caboclo olhou pra ele e falou assim: ó, que nós não vende televisão pra português, não. O português ficou invocado com aquilo, foi lá e arrumou mais um disfarce, mais uns três disfarces, e o cara sempre com a mesma prosa. Ele pegou, chegou assim e falou: escuta, eu tô vindo aqui disfarçado, como é que você sabe que eu sou português? Pô, porque isso aqui não é uma televisão, isso aqui é um forno micro-ondas. Ô, caboclo burro, tá querendo comprar televisão? Tem base?
2: Como é que é arrumar televisão?
6: Rapaz, o empresário ficou rico de uma hora pra outra, assim, mexeu com a música e tal. Aí, rapaz, tava passando na rua, assim, viu um amigo dele de infância, pô, acabou na sarjeta. Acabou com ali humilde, descanso. Então, falei: que é isso, rapaz? Que você arrumou da vida? Ah, a vida foi cruel comigo e tal. Ele falou assim: não, eu tô rico, hoje eu vou te ajudar. Você primeiro atender um telefone, você sabe. Eu vou levar você, vou... Deu um banho nele, colocou uma roupa boa nele, colocou ele tipo um secretário. Entendeu? Yeah. E aí, rapaz, um doutor lá ligou pra ele, querendo saber do caboclo. Falou assim: o doutor fulano tá aí? Ele falou assim: não tá não. Eu falei assim: foi aonde? Ele saiu e entrou no banheiro, tá dando uma borrada no banheiro. Rapaz, aí, rapaz, passou uns dias, o caboclo ligou e contou pra ele. Falou assim, ele chamou o caboclo no campo e falou assim: você tá doido? Você fala isso não, senhor. Eu falei: não, você fala que eu tô numa reunião. Você fala que eu tô numa reunião. Você fala isso não. Aí, beleza. Aí passou mais ou menos uma semana, esse mesmo caboclo ligou. Ah, eu queria falar com o doutor fulano. Ele falou assim: não vai poder atender. Não. É por quê? Ele tá numa reunião. E vai demorar? Eu acho que não. Eu tenho que dar um meio forte. Eu acho que vai ser rápido.
0: Muito bem. Daqui a pouco tem o cabaré do Sozé. A gente volta.

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0: Antônio Marcos, não fico mais sem teu carinho. Paulo Sérgio, no dia em que eu parti, e a primeira Roberto Carlos, não vou ficar.
1: Vamos em frente com o cabaré do Sosé.
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0: Vem em mim, cabaré.

0: Hoje tá do jeito que eu gosto. Aí, que maravilha, Zé Ribeiro, Canção dos Namorados, Amado Batista, Serenata e Lindomar Castilho, Vou Rifar Meu Coração.
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0: Celso Ricardi, te amo eternamente. Perla, Fernando. E antes foi Júlio César, tu.
1: Vamos embora, vamos fechando o Cabaré do Sozé. Muito obrigado a todos pela audiência, pelo carinho. Ótimo domingo e até amanhã, se Deus quiser. Obrigado, Brasil.
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1: Olá Brasil, olá BH, olá você. Excelente manhã de domingão para você que nos acompanha. Forte abraço desde já. Te agradeço pelo seu carinho, pela sua audiência de sempre. Eu sou Cristiano Batista, prazer. Este é o nosso Aguenta Coração. Lembrando que você também nos ouve pela internet. É só você acessar inconfidencia.com.br. Também pode baixar o nosso aplicativo Rádio Inconfidência Oficial. Bora ser feliz? Bora ser feliz? Começamos muito bem com uma grande parceria entre Zé Ramalho e Amelinha.

0: Você conferiu Biafra, Te Amo, Antônio Marcos, Eu Vou Ter Sempre Você. Antes, Gabriel Guerra, A Vida Tem Dessas Coisas, de Hit, e Bernardo Vilhena. Zé Ramalho e Amelinha, de Zé Ramalho, Pelo Vinho e Pelo Pão.
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0: Sempre com você pela nossa Inconfidência. Excelente manhã. Bom dia, bom dia, bom dia. Agora vem chegando Odair José.

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0: Aí pra você, Patufu, pelo interfone de Rid e Bernardo Vilhena. Banda Del Rey, Eu Te Darei o Céu de Roberto e Erasmo Carlos. Ayrton Montarroios, Evidências de José Augusto e Paulo Sérgio Vale. Odaí José, dele Aconteceu.
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3: O Quai é um dos aplicativos de vídeos mais populares do Brasil e do mundo. Com ele você pode gravar e editar vídeos curtos e ainda descobrir conteúdos de comédia, dança, desafios, tutoriais e muito mais. O app oferece uma infinidade de efeitos especiais, músicas e filtros para deixar os vídeos ainda mais originais. Mas o que realmente chama atenção é o Quai Bônus, um programa de recompensas em que você grava e compartilha vídeos, interage com outros conteúdos e acumula pontos, que podem ser convertidos em prêmios e até em dinheiro. O Quai está disponível na App Store e na Google Play. Eu sou Débora Rajão e esta edição do App do Bom teve produção de Pedro Henrique Vieira e trabalhos técnicos de Celso Júnior.
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0: Muito mais emoção, música boa a todo momento pela nossa Inconfidência. Excelente manhã, bom dia para você. No nosso Aguenta tem Blitz.

0: Aí, Dalto, Muito Estranho, de Cláudio Rabelo e Dalto. Vanusa, Manhãs de Setembro, de Vanusa e Mário Serra. Blitz, Sentado à Beira do Caminho, de Roberto e Erasmo Carlos.
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0: É música boa todo momento pela nossa Inconfidência, no nosso Aguenta Coração. Manhã gostosa de Domingão, excelente.

0: Ai Hit, A Mulher Invisível, Erasmo Carlos, A Carta de Raul Sampaio e Benil Santos. Amelinha, Felicidade de Marcelo Genesi e Chico César. Final do nosso Aguenta Coração de hoje. A você um grande abraço, obrigado pelo carinho de sempre, pela audiência de sempre, tudo de bom para você. A seleção musical e a apresentação foram de Cristiano Batista, com trabalhos técnicos de Hernani Andrade. Daqui a pouco, o samba bate outra vez na apresentação de Everton Gontijo. Até a próxima, se Deus quiser. Tchau, tchau.
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3: Boa tarde, bom domingo para você. O samba bate outra vez está começando. Vamos juntos até as duas da tarde com programação musical de Flávio Henrique Silveira. Eu sou Everton Gontijo e para abrir o samba de hoje tem Caetano Veloso.

0: Arthur Pádua, Jogar para Perder, de Arthur Pádua, Velha Guarda da Portela, O Mundo é Assim, de Alvaiade, Luciana Mello, Tendência, de Jorge Aragão e Dona Ivone Lara, Caetano Veloso, Alguém Me Avisou, também de Dona Ivone Lara.
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0: No samba, Martinália.

0: Guarani e Boa, e em Patos de Minas, Mamoré e Patrocinense. E pelo Grupo B, em Ubá, Aimorés e Democrata de Sete Lagoas, e em Itabira, Valério Doce e Vila Nova. 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

Marina Luft, Esse Mundo é Meu, de Sérgio Ricardo e Rui Guerra. Zé da Guiomar, Direito de Sambar, de Batatinha. Aparecida, Boa Noite, música de Aparecida, Ismael Silva. Que Será de Mim, de Ismael Silva, Newton Bastos.

Mariene de Castro Portela, na Avenida de Mauro Duarte, Paulo César Pinheiro, Criolo. Cria de Favela, do Criolo. Marina Gomes, Nem Ligo, de Thiago Delegado e Edu Krieger. Clementina de Jesus e João Bosco, Boca de Sapo, de João Bosco e Aldir Blanc. Faltam 3 minutos para 1 hora.

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1: 1:01. 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
6: Boa tarde para você, bom domingo. O Samba Bate Outra Vez vai até as 14h. E agora você ouve Riachão.
7: Todo o Brasil gosta.

0: 1 e 6.
1: Ô, Gustavão, manda aquele gelo bom bacana pra ele.
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0: Tobias, a batucada dos nossos tantãs, de Sereno Adilson e Robson Guimarães, Marina Iris e Lenine, Pra Me Abençoar, de Eduardo Familhão e Wilson Bebel. Gustavo Monteiro, Só Não Recomendo, de Gustavo Monteiro, Riachão, Xoxuá. Cada macaco no seu galho, música do Riachão.
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0: O samba bate outra vez pela brasileiríssima Beth Carvalho.

0: samba.
1: Samba. Vinícius Mineiro e Rubão Caiçara, Samba, Meu Samba, de Vinícius e Rubão. Os originais do samba, tenha fé, pois amanhã um lindo dia vai nascer. Música do Jorge Ben, Walter Alfaiate e Dorina, Falso Amor Sincero, de Nelson Sargento. Bete Carvalho, Rochedo, de Noca da Portela e Zé do Maranhão.
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4: Em julho, o Instituto Inhotim amplia os dias de funcionamento e passa a receber o público também às terças-feiras, oferecendo mais uma oportunidade para quem deseja visitar o museu durante o período de férias. Ao longo do mês, o Instituto vai funcionar de terça a sexta-feira, das 9h30 da manhã às 4h30 da tarde, e aos sábados, domingos e feriados, das 9h30 da manhã às 5h30 da tarde. Além de disponibilizar mais tempo para o público explorar diferentes percursos, o Inhotim lança também a Rota Artistas Brasileiros, criada exclusivamente no aplicativo oficial do museu. O roteiro propõe um recorte do acervo a partir da produção de artistas nascidos no Brasil, reunindo obras em galerias e espaços externos. O percurso passa por diferentes fases, movimentos e períodos da arte brasileira, destacando a pluralidade da produção artística no país. Além da visita às galerias permanentes, às obras de arte a céu aberto, às exposições de longa duração e aos jardins botânicos, o Inhotim oferece, ao longo de julho, uma programação gratuita que amplia a experiência do público no museu. As atividades reúnem ações dos programas de educação e natureza, com propostas voltadas a diferentes públicos e faixas etárias, incluindo mediações sobre o acervo, oficinas, aulas abertas, encontros e apresentações musicais. A programação completa, com datas, horários, inscrições e demais informações, está disponível no site inhotim.org.br. Eu sou o Pedro Henrique Vieira e essa foi mais uma edição do Plug. Nos trabalhos técnicos, Washington Bittencourt.
1: 1h31.
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1: Uma ótima tarde para você, brasileiríssima. O Samba Bate Outra Vez, Cristina e a Velha Guarda da Portela.

0: Pirulito da Vila, Nossa Identidade, do Pirulito da Vila e Ricardo Barrão, Fernando Bento e Fabiana Cosa, Sonho Estranho, de Moacir Luz e Chico Alves, Elza Soares, Madalena do Jucu, de Martinho da Vila, Cristina e a Velha Guarda da Portela, Carro de Boi, de Manasséia.
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0: Aninha Felipe, profissão sambista de Aninha Felipe, Marcelo Toledo e Pedro Firmino. Padeirinho, Festa da Penha, de Cartola e Assober. Dona Elisa, Encare a Vida, de Dona Elisa. Jussara Marçal, Retalhos de Cetim, do Benito de Paula. Chegamos ao final do samba. Obrigado pela sintonia. Continue na Brasileiríssima, ouvindo sempre o melhor da MPB. Ótima tarde para você.
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3: Olá, uma ótima tarde. Está começando mais uma edição do programa 100,9 Minutos de Música. A partir de agora e até às 4 horas, você ouve muitas músicas com pouquíssimos intervalos comerciais. Eu sou Valesca Falsi e agradeço a sua audiência. Vamos juntos então com a programação de Wilson De Lucas, trabalhos técnicos de Agnaldo Silva e Washington Bittencourt. E a nossa tarde começa com Luiz Melodia, codinome Beija-Flor.

0: Gabriel Guerra, A Vida Tem Dessas Coisas, música do hit do Bernardo Vilhena. Skank Esquecimento, de Samuel Rosa e Nando Reis. Maria Gadu Chimbalaê, música da Maria Gadu. Vamos pro intervalo, já já eu volto com música.
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0: Seu Jorge chegando com Quem Não Quer

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0: para as emoções de Valério Doce e Vila Nova. À sua direita está o Vila hoje todo de branco. Você que está ligando aí o seu monitor, a sua TV, seu YouTube, enfim. E à esquerda, o dono da casa que vai sair com a bola, o Valério Doce, o Valério da terra do Carlos Drummond de Andrade, o maior poeta desse Brasil, pelo menos na minha opinião. Por ali, ó, o Valério vai dar a saída com o Igor Baggio, centroavante, artilheiro, está aí na expectativa para essa bola que vai rolar, o torcedor marcando presença nesta tarde de domingo. E já já a bola rola, né? Com certeza o juiz ali esperando, né, o ok, né, da FMF, porque todos os jogos têm que começar exatamente no mesmo horário, não é? 3 da tarde a bola tem que rolar para todo mundo, porque interessa com certeza, né, a posição, tanto na chave A quanto na chave B dos clubes, para que se forme aí a fase de quartas de final. A gente lembra que o Ipatinga já está rebaixado e ainda Caldense, né, e Mamoré ali, a briga de foice no escuro, né, mais para Caldense ser rebaixada, porque tem que tirar um saldo de gols incrível, mais de 7 gols, vencer o seu jogo, torcer contra o Mamoré, praticamente decidida aí essa questão do rebaixamento, mas as quartas de final estão em jogo e você vai acompanhar tudo aqui pra gente, com a gente, o Antônio Márcio Teixeira, só aguardando ali os últimos detalhes para que a bola role em todos os gramados desta primeira fase do Campeonato Mineiro do Módulo 2. Primeiro turno, os dois times se enfrentaram, foi 2-2 em Nova Lima, lembrando que, né, 6 equipes em cada chave, as equipes se enfrentaram em turno e retorno durante esta primeira fase. Tome catimba, tome expectativa, afinal de contas vale muito, é elite do futebol mineiro ano que vem, todo mundo sonhando, todo mundo querendo voltar à elite, né, a divisão principal do nosso Campeonato Mineiro. E você, já participou da nossa transmissão? Deixa aí o seu recado no nosso chat TV FMF. Você que se liga na TV Minas também, muito obrigado pela audiência, são mais de 600 municípios de Minas Gerais ligados com a gente, faz parte, né, Samuel? Atenção, né, Samuel? Faz parte essa catimba, né?
1: Iniciando no mesmo horário.
2: Faz muita parte, porque não é só questão de classificação. No grupo B a gente já sabe quem que tá. É, vale primeira colocação, do outro lado tem o primeiro colocado, tem rebaixamento, tem quem não se classifica também, porque o quinto colocado, Ulisses, não passa de fase. Vai ficar aí pra trás. Claro, também tem a glória de não ser rebaixado, mas pode-se dizer também que não fez mais do que a obrigação de cada lado. E por enquanto, vamos tendo dois times muito tradicionais de Minas Gerais sendo rebaixados.
0: Beleza, e a bola já está rolando e você já está aqui com a gente, estádio Israel Pinheiro. Israel Pinheiro em Itabira, a bola rolando para Valério Doce e Vila Nova. O Vila já sai para o jogo aqui, o domínio com Pedro Henrique pelo meio, já chega junto ali, a gente já sabe, né, o módulo 2, jogo muito físico, de muito embate, de muito duelo, afinal de contas, é a luta pela sobrevivência, amigo, é na vida, é no futebol, é no esporte, não tá fácil para ninguém. Primeiros 30 segundos de bola rolando, o Denzel, que não é o Denzel Washington, vai fazer aí a cobrança de lateral, mandando o time pra frente, pra cima. Vambora, bola rolando. Aí o perde, ganha pra lá e pra cá, pouca técnica nesse começo, mais luta. É só o lateral ali pro Vila. Você já vê ali também, né, a movimentação dos técnicos, né, a arbitragem, todo mundo atento, o sol, né, comparecendo e muito, né, aqui em Itabira para Valério e Vila Nova. O toque do Fumaça para o meio. Já vai lá o... O Vila domina, tenta o lançamento, a esticada de bola no meio, chega, tira a defesa do Valério. Aqui na frente o Igor Baggio, já está na expectativa para receber. Não chegou até ele, a recuperação é do Vila, que vai com o Maninho. Aí o Cezinho acabou sendo empurrado pelo Natan, juiz anotou a falta em cima. O Antônio Márcio Teixeira está no comando da arbitragem hoje. Aí o lançamento aqui na corrida, tentava o Pedro Rosa na velocidade. Um lançamento muito forte, o Denzel novamente aqui vai fazer a cobrança do lateral. 2 minutos de jogo, 0-0. Você que está aí na TV FMF, participe. Você que está na Rede Minas acompanhando a gente também, muito obrigado pela audiência. Rodada decisiva do módulo 2 do Campeonato Mineiro. E a chegada aqui, ó, do Valério. Boa bola do Igor Badi. O cruzamento lá do outro lado. Chega a defesa e faz o corte. A pressão toma iniciativa. O Valério que joga em casa. Aqui pela esquerda. Passe do Wesley. Na velocidade, era pro Adiel. E aí o primeiro escanteio do jogo pro Vila. Você pode notar, perceber aí pelo áudio, a festa da torcida do Valério, entusiasmada com a campanha até agora no Campeonato Mineiro do Módulo 2, é líder, né? Tá fazendo uma grande campanha a equipe do Valério, comandada pelo Paulinho Guará. E aí, sem muita pressa, tem o Vila essa cobrança de escanteio. Primeiro do jogo, 0-0. Vamos ver se vai pintar a jogada ensaiada. O Igor tá por ali também. Aí, o Antônio Márcio Teixeira vai lá, corrige a posição do Denzel, que tava muito próximo. Senão não tem cobrança. Agora sim, a bola vai ser jogada lá na área. Vamos ver quem sobe. Chegou, ficou fácil, ficou tranquilo. A defesa firme do Reinaldo. Já tenta ligar o Valério ali rapidamente no contra-ataque, mas jogador do Vila, camisa nova ali, o Adiel, acabou atrapalhando a reposição. O juiz mandou seguir. Começa tudo novamente aqui atrás. O Vila já tocando pelo meio, já buscando aqui pelo lado esquerdo o ataque. Mais um cruzamento, mais uma bola na área. O Reinaldo tranquilo. Faz a defesa, já tem opção ali do Caio Dias pelo meio. É com ele que ele sai. Aí o Ramon. Jogo de muita marcação nesse começo, perde e ganha. Mas o Valério consegue o espaço, consegue ir para o ataque. Já passou pelo primeiro e o segundo. Olha só que carnaval, que boa jogada individual. E o passe no meio chegou, fez o corte ali o Lucas Matheus. Aí o Vila aqui na velocidade, sempre chegando pelo lado esquerdo do Vila, hein? E aí, não quis saber, o Matheus colocou para lateral. A gente já pode perceber daqui a pouco o Samuel Dutra, que está comentando, analisando a partida. Vai falar sobre esse Vila Nova que vem chegando pelo lado esquerdo. O Valério também tentando sair rápido na transição. Enfim, já já aí com a bola. O número 6, que é o Pedro Rosa. O lateral do Vila. Todo posicionado ali, ó. Veja aí como tá organizadinho o time do Valério ali atrás. Não à toa faz uma grande campanha nesse módulo 2. O latereio lá na área. Quem é que pega a sobra? E insiste, a pressão é do Vila. Gabriel Falcão. Aí o vacilo, a recuperação. Olha o Fumaça, hein? Fumaça saiu jogando errado ali. Pressão do Vila deu certo. E mais uma vez, outro escanteio, segundo escanteio do jogo. O Vila pressionando, né? O Vila chegando melhor, chegando mais perto nesse comecinho. Ô Pedro, ô Samuel, perdão.
2: O Vila vai subindo o seu campo, vai ganhando um pouco mais de espaços e vai tendo suas melhores opções no campo de ataque. Tá indo agora lá o Maninho pra de novo fazer a cobrança. Tá ensaiando alguma jogada mais perigosa, ainda não levou tanto perigo, Ulisses, mas já começa um pouco melhor. A equipe do Valério precisa de ter um pouco mais de concentração pra conseguir sair desse embolo que tá na defesa.
0: Aí o Maninho para a cobrança desse escanteio. Por ali também o Igor. Pintando aí a jogada ensaiada. E mais uma vez o terceiro esquerdo, Samuel. Desculpa, eu quase te chamei de Pedro, porque é tanto Pedro em campo, rapaz. Olha só, tem Pedro Rosa e Pedro Henrique no Vila Nova. Tem um goleiro Pedro reserva no Vila Nova. E ainda tem o Pedro Mota, né, que é reserva do Vila. Só no Vila são quatro Pedros. Mas, bora, vamos lá. Para mais uma chance, ó. Terceira cobrança de escanteio seguida na equipe do Vila. O cruzamento na área. Olha quem fica com essa sobra. Tirou dali o Matheus. A pressão é do Vila. Cezinha. O Jean Carlos toca aqui na esquerda pro Pedro Rosa. A invertida de bola lá do outro lado. Um bom lançamento. Ainda é o Vila no ataque. Aí o Natan chegou ali na marcação, fechou o espaço. começando o Vila, que quer vencer, quer a terceira colocação dessa chave B do Campeonato Mineiro do módulo 2. Mas também tem que ficar de olho no jogo do Aimorés. De novo bola na área do Valério, toque de cabeça. Vem chegando aqui do outro lado. Pressão total do Vila.
2: Já tem gol.
0: Bora, confere então aí, por favor, informe o nosso espectador, meu caro Samuel Dutra.
2: Do outro lado do grupo, lá no grupo A, o jogo entre Uberaba e Caldense vai decretando o rebaixamento por fim da Caldense. Uberaba fora de casa vai ganhando por 1-0 e a equipe do Boa vai ganhando também por 1-0 fora de casa contra a equipe de Guarani de Divinópolis. E por enquanto o jogo 0-0 entre Aimorés e Democrata, que é de interesse aqui no grupo B, e Mamoré e Patrocinense também 0-0.
0: Beleza, você sabendo tudo aqui, ó, que tá acompanhando a TV FMF no YouTube, também a Rede Minas de Televisão, imagens ao vivo, estádio Israel Pinheiro, jogo importantíssimo, é rodada decisiva, Valério e Vila Nova, você tá sabendo e vai ficar sabendo tudo sobre essa rodada final da fase de classificação aqui com a gente. Aí o Valério se organiza aqui com o Rodrigo Fumaça, sempre na velocidade, pra cima da marcação, já passou o Denzel. Essa é uma boa jogada que tem o Valério, hein? Atenção, Denzel para a bola que vai pra área. E aí ficou fácil pro Vinícius. E tentou aqui ligar imediatamente, né, o contra-ataque já com o Adiel, a bola muito forte. O Adiel que já marcou 3 gols, hein? O artilheiro do Vila nesse campeonato do módulo 2. Sol forte, com certeza, passamos aí de 9 minutos, né? Tem que dar aquela dosada, tem que dar aquela segurada, porque é jogo decisivo, conta muito, a gente tem visto aí nessa Copa, né? Ninguém desiste antes que o juiz apite o final do jogo, só a seleção brasileira, mas isso é papo para outro dia. Aí o Denzel repõe a bola em jogo. O Jair toca lá, o Lourinho Jair no meio, abre pela esquerda. Aí tentou sair da marcação, o Natan não conseguiu. O Vila vai diminuindo o espaço, não deixa o Valério jogar. Valério que está em casa tendo o apoio do seu torcedor, mais de 1.500 ingressos vendidos antecipadamente a R$40 a inteira, 20 a meia. O torcedor está gostando dessa campanha, ótima campanha do Valério até agora, líder da chave B com 17 pontos, né? Sem contar logicamente esse jogo de hoje, né? 4 vitórias e 5 empates. O torcedor continua fazendo a festa, incentivando, tentando levar esse Valério para cima. O Vila vai se segurando. Vila que mudou de treinador, né? Já durante essa trajetória do módulo 2, né? Consertou o avião no ar, mas está aí, está brigando. É a sua tradição, Vila Nova que virou SAF. Mais um clube mineiro que virou SAF. E aí o Pedro Rosa repõe a bola em jogo. Ali o corte do Jean Carlos. Pedro Rosa, que é o capitão, um dos destaques desse time do Vila, comandado pelo Douglas Fernandes. Tentando aí sair pro ataque, agora a Catimba, aí já não gostou, aí tem que evitar a confusão, né? Não pode entrar na pilha. O Igor Badi ficou ali, ó. Comandado pelo Douglas Ferreira, esse time do Vila, Douglas Souza Ferreira, treinador do Vila Nova, assumiu o time no meio do caminho, tá aí, ó, tentando levar esse Vila de volta para a elite do futebol mineiro. Aí toca a bola o Vila, Pedro Rosa mais uma vez, sempre aqui pelo lado esquerdo, o Vila trabalha. Aí houve o corte ali do Matheus, já recupera a posse de bola, já vai para cima. Tenta abrir o jogo aí o Valério. Um pouco mais atrás, quem organiza é o Jair. Ramon. Volta, começa tudo de novo, sem muita pressa. Você pode ver aí, ó. Vila vai recuando todo. Todas as linhas bem ajustadas ali atrás para diminuir o espaço e não deixar o Valete trabalhar a bola. Aí o Maninho ficou com o lateral. A gente vê ali, ó, a festa do torcedor do Vila, do Valério, animadíssimo, né? Tem torcedor do Vila ali também, né? Tudo misturado, camisa branca, camisa vermelha, né? A gente torce também, claro, né, pra sempre, né, a paz reine e tenhamos, no final das contas, um grande espetáculo. Isso é que importa, isso é que é bonito. É o torcedor comparecendo, o torcedor do interior incentivando, é o torcedor do interior levando a sua força, né, e prestigiando sempre o Campeonato Mineiro. Aqui, módulo 2. Ainda tem esse ano, né? O campeonato da segunda divisão. A bola não para nos Campos de Minas. Aí a chance do Vila na cobrança de falta. O Antônio Márcio Teixeira vai lá, corrige o posicionamento mais uma vez do jogador que vai ficar na barreira. Já já tem sessão, abraço aqui na TV FMF, você com a gente. E também na tela da TV Minas. Olha o lançamento para a área, passou por todo mundo, toque para o meio de cabeça e chegou Denzel, faz o corte. A pressão ainda é do Vila. Vai amassando o Valério no seu campo de defesa. Aí tentou o cruzamento. Wesley ficou na marcação, reveja mais uma vez o lançamento para a área, olha só, a jogada ensaiada no segundo pau, toque para o meio, a cabeçada que não foi boa, ali do Jean Carlos, mas segue em cima, tomando iniciativa o Vila Nova, mais um cruzamento para a área, tirou de lá o Jair, a sobra ainda é do Vila, vai tocando, vai chegando, boa jogada ali, ó. Pedro Rosa, hein? Sempre na categoria, na perna esquerda. O cruzamento ficou na marcação. Tira de lá o Denzel. E o Valério não consegue armar essa transição, esse contra-ataque. Vamos ver agora com o Jair, né? Na velocidade. A bola muito forte para o Natan. Acabou saindo para lateral. 14 minutos e meio, 0-0, Valério e Vila Nova. Samuel Dutra, como é que você avalia esses primeiros 15 minutos até aqui?
2: Muita movimentação do lado do Vila Nova, Ulisses. Está tentando ganhar o jogo, com toda certeza está indo para o ataque e projetando suas melhores jogadas. A equipe do Valério Doce que ainda não consegue se aventurar muito no campo ofensivo. É um time que não se arrisca tanto, entende que esse empate também é muito bem-vindo, visto que do outro lado, né, onde que está a maior disputa, está 0-0, que é a equipe do Aimorés recebendo o Democrata de Sete Lagoas, e nesse grupo B somente os dois jogos em paralelos, porque já tivemos Ipatinga e Coimbra, Ulisses. Então vai sendo um jogo muito tranquilo, um jogo muito estudado pelo lado do Valério. O time do Vila tenta se atirar e ataca muito pelo lado esquerdo. Utiliza muito o corredor aqui com o Pedro Rosa, tenta aproximação dos seus pontas e vai buscando suas melhores jogadas por este lado.
0: Aí tentava chegar mais uma vez aqui pelo ataque, agora ficou ali, né, querendo a falta, reclamando, barbaridade ali, o Igor Badio não adiantou chorar, né, não adiantou o banco reclamar, né, porque deu apenas o lateral aqui, o Antônio Márcio Teixeira, auxiliado pelo Augusto Ramos, bandeira número 1. Já já eu tenho um recado importantíssimo para você que se preocupa com segurança, hein. Primeiro, olha esse ataque aí do Vila Nova, hein, chegando bem o Leão do Bonfim, é o Cezinha. Sempre na perna esquerda, na habilidade, o baixinho Cezinha. E ficou ali querendo, né, o escanteio, só que não, disse o Samuel Silva, que é o auxiliar número 2. E agora um recado importantíssimo para você. 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Estamos chegando a 17 minutos do primeiro tempo, 0 para o Valério, 0 para o Vila Nova. O Valério, líder da chave B do Campeonato Mineiro Módulo 2, contra o Vila Nova, que é o quarto colocado. Essa é a última rodada, 8 equipes vão para as quartas de final. E aí são aqueles confrontos dali para frente, né? Que a gente vai explicar já depois aqui, ó. Esse ataque do Vila, sempre trabalhando aqui na perna esquerda, agora quem sabe, hein? O cruzamento do Maninho, lá pra área, chegou o Denzel, fez o corte na entrada da área, quem aparece é a pressão do Vila, a batida de fora da área, passou ali à direita do Reinaldo, uma boa finalização, o Reinaldo chegou, pediu agora ali mais atenção, que o jogador do Vila teve a oportunidade de bater pro gol, veja aí, o Denzel fez o corte na entrada da área, ó. Veja a batida com categoria e foi no canto, mas o Reinaldo tava lá. E a pressão do Vila aí, ó, na saída de bola, ó. Denzel tentou bonito, não conseguiu. Pedro Rosa. Aqui atrás o Lucas Matheus. Voltou o Pedro Henrique. Lançamento do Jean Carlos aqui na esquerda, houve o corte do Denzel. Briga ali o Fumaça, Pedro Rosa com ele. Aí adianta um pouco mais a marcação a equipe do Valério, mas o Vila é que tem todo o domínio, sempre chega pelo lado esquerdo, mas agora o lançamento foi errado para o Gabriel Falcão, camisa número 8 do Vila Nova. Então a gente falava aqui, né, sobre as quartas de final, né, 4 de cada grupo, mas, né, depois é respeitado aí, né, a classificação olímpica, do primeiro ao oitavo. Então, o primeiro contra o oitavo, o segundo contra o sétimo, né, e sucessivamente. E os que fizerem melhores campanhas têm a vantagem no regulamento aí de fazer o segundo jogo em casa. Oh, é, nossa senhora mesmo, hein? Quase se complicando ali a defesa do Valério. O Reinaldo teve que sair do gol. Olha aí, ó. Cruzamento do Wesley. A zaga ficou a ver navios. Chegou bem ali agora o Reinaldo e fez o corte. Segue o Vila tomando iniciativa do jogo. Aí não dá, né? Iniciativa desse jeito aí não rola, amigo. Vamos aqui dar uma prestigiada em quem está assistindo a gente, acompanhando a gente. Alô, alô, Lorival Júnior. Muito obrigado. Ele está postando na vitória do Leão. Boa tarde, diz Eliete Maria, na torcida do Valério. Alô, Samuel Assis. Empatem aí, pessoal. Bora ajudar o Democrata de Sete Lagoas a liderar o grupo. Tem o Galoquistão aqui também. Agora, né, chegou junto ali, ó. Ainda bem que o Antônio Márcio Teixeira estava em cima do lance. Jogador do Valério, ó. O Denzel foi para a disputa. Aproveita ali também para tomar um arzinho, porque o calor tá forte. Continuar registrando aqui também, ó. Todo mundo aqui, o Carlos Santos acompanhando a gente. Sou o Carlos Scoralic, torcedor do Vila. Estou em Belfor Roxo, no Rio. Alô, Belfor Roxo. Alô, minha Baixada Fluminense. Forte abraço. Tenho um carinho enorme pelo Rio. Morei, trabalhei lá 10 anos. Alô, Baixada, aquele abraço. Todo mundo ligado na gente. É o futebol mineiro, somos mineiros por todo o Brasil e pelo mundo. E o Valério aí, ó, tem essa chance na cobrança de falta lá no segundo pau. Quem toca pro meio? Quem chega? A pressão e a defesa agora tranquila para tirar pelo menos um pouquinho o Vila do sufoco. É, ó. Primeiro escanteio agora vai ter o Valério, né? O Vila já chegou pelo menos em 3 escanteios. Olha aí o toque de cabeça do Igor Bádio. Aí o Vinícius apenas conferiu. E vai jogar lá na área o Renan Oliveira, aquele mesmo revelado pelo Atlético, jogou no América. Rodou pra todo lado, tá aí, ó. Caprichou na bola parada. Quem chega ali de trás? E apenas, né, o Vinícius mais uma vez acompanha sem nenhum perigo pra organizar esse time do Vila. Que sai agora pela direita pro ataque, dando uma variada. Aí o Maninho. Pedro Henrique. Aqui do outro lado. Chega e recebe o Adiel. Volta, toca a bola, trabalha, não tem pressa. Esse Vila do Douglas Ferreira. E aí chegou o Jair, diminuiu o espaço. É, o Vila tem até um certo espaço ali no meio para trabalhar essa bola. e tomar iniciativa, como tem acontecido nesses 22 minutos de jogo. Agora, essa bola e esse presente pro Fumaça. Grande jogada, tirou o adversário e foi pro chão, sofreu a falta. Fundamental, né, o Samuel? Tá atento aí nessa saída de bola pra roubada e surpreender o adversário, né?
2: Muito, muito fundamental para a equipe do Valério, porque a saída de bola tá dando uma dor de cabeça para a equipe, porque não tá conseguindo. E agora essa roubada de bola em campo ofensivo vem de muita valia, tá? Porque o time do Valério precisa de sonhar um pouquinho mais alto. Contei a equipe do Vila, que vai atacando muito bem. E agora com a bola parada, Igor Bádio, um dos artilheiros da equipe, que já tem um gol nessa competição, vai para a batida. E do lado dele tá o Renan Oliveira, camisa 10 da equipe, que na qualidade da bola parada que todo mundo já conhece.
0: Renan Oliveira, aquele mesmo, você que está ligando agora na TV FMF, na Rede Minas de televisão, Renan Oliveira, revelado pelo Atlético. Tá aí na cobrança de falta. Quem vai pra batida? Ele ou Igor Bádio? O Renan já saiu. Denzel também tá por ali, que bate bem. Deixou. É o Igor na cobrança. Desvio na barreira. E é o escanteio agora. Segundo do Valério no jogo aí, ó. Batida mais uma vez. Barreira tava atenta. Vem aí de novo o Renan Oliveira pra cobrança. Vai jogar essa bola lá dentro. Se tá difícil de chegar na transição, na jogada rápida, quem sabe na bola parada. Toque de cabeça lá no cantinho, Vinícius foi, conferiu. Se o Valério tinha chegado com o arremate, né? Se o Vila tinha chegado com o arremate de fora da área, arriscando o chute, agora quem chega é o Valério, olha só, na cabeçada. Né? Fica ali se lamentando. A boa chance, uma boa chance aí para cada um com 24 minutos desse primeiro tempo. Alô, todo mundo que está acompanhando a gente aqui. Alô, galera. Bora participar aí do nosso chat. Bora curtir, comentar, compartilhar. É a TV da FMF com você. Aí a falta em cima do Denzel. Ficou o bração ali no pescoço do Denzel, com certeza. Aí bateu de graça. Melhor pro Vila, Jean Carlos. Toca a bola. Aí o Pedro Henrique tenta colocar velocidade, não consegue. O Valério é melhor nessa retomada. Vai o Caio Dias. Lançamento lá pra área. Olha a ajeitada pra quem chega. O Renan bateu, bateu bem. Levou muito perigo o Valério agora. Nesses últimos instantes, o Valério acordou pro jogo. Veja que bela ajeitada do Igor pro Renan Oliveira, que chegou batendo. Chegou bem agora. O Valério parece que deu uma acordada, o Samuel.
2: A engrenagem começa a funcionar para a equipe do Valério Doce. Vai conseguindo chegar aos poucos, vai levando um perigo pro gol do Vinícius e vem de novo com bola recuperada no campo ofensivo.
0: Olha aí o Fumaça fazendo uma fumaça. Cruzamento, tira a defesa. E a sobra de quem é? Batida lá no canto. Olha a sobra! Ficou por muito pouco o primeiro gol do jogo. O Vinícius, goleiro do Vila. Insiste aqui o Valério agora. E agora chegou junto o juiz. Manda paralisar o Antônio Márcio Teixeira, marcou ali a falta, pede calma, fazendo uma boa arbitragem até aqui. Mas veja aí, ó, cruzamento do Fumaça, a defesa tirou. Caio Dias bateu, Vinícius deu a sobra, o perde e ganha ali no meio. Mas uma boa chegada do Valério, como a gente dizia, acordou no jogo, estava aceitando o domínio do Vila. E já vai ter alteração, já já o Samuel vai conferir pra gente. Né? Já já aí, ó, tem mudança, hein? Camisa 15, que é o Alan Kalberg, já já na equipe do Vila. E a gente vai conferir pra você. Olha aí o Vila agora, na jogada rápida, trocando passes. Vamos ver, já já informação. Cruzamento na área, coloca para escanteio você, Samuel.
2: De novo sai o Renan Oliveira durante o primeiro tempo. Ele que vem sofrendo com algumas lesões. e dá lugar ao Allan Kauberg, que entra com o número 15 com a missão de colocar a equipe do Valério mais à frente. Pode ter machucado depois daquela finalização com muita força, ele que aparecia dentro da grande área e era o homem das bolas paradas da equipe do Valério Doce. Agora o Vila tem mais uma cobrança de escanteio pelo lado esquerdo de ataque. Maninho na bola.
3: Beleza, vamos aí com o Maninho, tá ali sempre, né, com o Maninho. O Igor não pintou a jogada ensaiada, mas a sobra ainda é do Vila. A defesa, nossa senhora, passou por todo mundo ali. Vai ou não vai, quem não vai, confirmando aí pra você a alteração. O Allan Kauberg entrou no lugar do Renan Oliveira, camisa 10. Olha aí a pressão do Vila, ó. Pra cima, buscando mais um escanteio, né, a reclamação. Mas o Antônio Márcio Teixeira confirmou ali o tiro de meta para a equipe do Valério Doce. Agora, essa chama atenção, né, Samuel, essa questão do Renan Oliveira. Se ele não tem, né, grandes condições, é mais fácil você colocar um jogador desse no finalzinho do jogo para aproveitar o adversário, né, mais cansado, vamos colocar assim, do que já colocar ele logo no começo, quando o jogo, né, tá pegadíssimo. O que você acha?
2: Bom, tem duas vertentes, né, Ulisses? Que é você coloca um jogador desse, depois perde mais uma substituição, ou ficar com um homem a menos, ou começar e perder uma. O Paulinho Guará preferiu perder uma substituição ainda no primeiro tempo, coisa que já se repetiu em momentos anteriores, mas é algo que tem que pensar. Se ele talvez não tinha condições, a equipe do Valério já está classificada, às vezes nem levava para jogo, tá? Deixava descansando mesmo, recuperando para a próxima fase que começa outra competição, né? A gente entende que nas quartas de final não vai ter, apesar de ter quem decide em casa, eu acho que não vai ter favoritos mais. Acho que a entrega vai ser necessária. Eu não levaria o Renan Oliveira para esse jogo, deixaria ele descansando. Já tá classificado, é claro, vale a primeira colocação, Ulisses, mas volta a frisar, não acho que tinha necessidade de ter esse jogador que é de muita importância para a equipe.
3: O jogo tá parado, né? Aquela famosa pausa para hidratação. Enquanto, né, os jogadores ali retomam fôlego, o trio de arbitragem conversa, a gente, né, dá uma olhadinha aí nos lances, né? Alguns lances aí desse primeiro tempo, de 0 para o Valério Doce, 0 para o Vila Nova. Abraçando o pessoal que está com a gente aqui, ó. Todo mundo ligado no canal da TV FMF no YouTube e também aqui na Rede Minas de Televisão para mais de 600 municípios de Minas Gerais. Alô, Lorival, muito obrigado pela audiência. Alô, Samuel Assis, Edna Gomes, Carlos Santos Dias, Josimar Gomes. Incrível, a torcida do Valério sempre lota o campo. A gente informou que mais de 1.500 ingressos vendidos aí antecipadamente. A grande festa do torcedor do Valério, que está entusiasmado, né, com essa campanha do Valério nessa primeira fase do Campeonato Mineiro do Módulo 2. Valério, que lidera, acho, sem contar, logicamente, com a rodada de hoje, lidera com 17 pontos. O Democrata é o segundo com 16, o Aimorés o terceiro com 15, o Vila é o quarto com 14, Coimbra já eliminado 10 e o Ipatinga já rebaixado, né? E aí, ó, grande chance nessa aí, ó. Parece que o Renan Oliveira sentiu, logo depois ele acabou sendo substituído às chegadas, né? O Valério, né, acumulou essas chegadas aí com muito perigo, né, antes dessa pausa para hidratação. E o Vila, né, dominava o jogo, né, tomava iniciativa. Enfim, o Vila que quer sair dessa quarta colocação, brigando aí com o Aimorés, está de olho no jogo do Aimorés, que a gente já informou aqui a questão do regulamento. E lá na outra chave, o Uberaba, grande, belíssima campanha do Uberaba também. O Boa está em segundo, a Patrocinense em terceiro. O Guarani, alô, Divinópolis! O Guarani também brigando aí para ficar entre os quatro. O Mamoré está brigando com o Guarani, está brigando também com a Caldense. Enfim, são muitas emoções. A bola vai voltar a rolar e já eu tenho um recado importantíssimo para você sobre segurança. Aqui, estádio Israel Pinheiro, Nova Lima, 0 para o Valério, 0 também para o Vila Nova.
0: 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Valério Vila, por enquanto 0-0, 32 minutos.
2: Tem gol.
0: No primeiro tempo. Tem gol aonde?
2: Sendo mexido os placares dos jogos em paralelo, Ulisses, apenas Mamoré e Patrocinense 0-0 junto com o nosso jogo. A equipe do Boa faz 2-0 na equipe do Guarani. Uberaba segue ganhando por 1-0 da Caldense. E o Democrata agora é o novo líder do grupo B do módulo 2. Vai ganhando por 1-0 em cima da equipe do Aimorés. Vai pulando para 19 pontos. E com esse empate aqui, o Valério Doce ficando com 18.
0: Beleza, aí o Samuel Dutra, além de analisar, está informando para você os resultados dessa 10ª rodada, a última da fase de classificação do Campeonato Mineiro do Módulo 2. Aqui 0-0, Valério e Vila, para você que está ligando agora a sua TV, está entrando agora na internet. O Valério está de camisa vermelha, o Vila, camisa branca. O Valério jogando em casa com o apoio do seu torcedor, com incentivo do cidadão itabirano. Vamos lá, vamos ver o que reserva de emoção esse jogão aqui. Perde e ganha ali, hein? Disputa, com certeza, é a lei da vida, é a sobrevivência. Quem sobrevive nesse futebol mineiro, nessa vida de brasileiro? É isso aí, ó. Não tem glamour, não tem salários milionários. Aliás, né? Isso é uma minoria no futebol mundial. Aí o Vila tem a cobrança com o Maninho. Na marcação dele ali, o Natan. É, o Igor ficou reclamando ali, o meia do Vila, mas segue o jogo. Segue o Valério agora na base da velocidade. E o Jean Carlos fez a proteção. Coloca pra frente o Vinícius. Domina o Valério, toca essa bola. Busca na base da velocidade do Natan tentar sair, surpreender no ataque. Igor Bádio deixa o lateral ali, ó. E já, né, deu pra ouvir aqui o Paulinho Guará. Vamos, Igor. É pra frente, meu filho, é pra cima. Diz o treinador que faz uma boa campanha aí. Ex-jogador do Atlético Democrata de Sete Lagoas, o Paulinho Guará. Que tá com moral, né? Já tá até com a licença da Comembol pra dirigir clubes sul-americanos, tem a licença da CBF, trilhando em um grande caminho na profissão. Vem chegando o Vila Nova, olha o Adiel, tentou ali passar pela defesa, ele ia levando vantagem sobre o Matheus, mas o Ian Christian estava atento na cobertura, deu chutão. É só o Pedro Rosa vai cobrar. Ao recuo do Falcão. Ah, tocando trabalho ao Vila. Tá aí o Falcão com Pedro Rosa aqui pela esquerda. Grande jogada. Mas o passe saiu forte. Mas ele, na experiência, né? Ficou esperando apenas mais um escanteio pro Vila, sempre aqui pelo lado esquerdo. Vai o Igor para a cobrança. Sem muita pressa. Dois baixinhos ali, o Maninho sempre e o Igor na jogada ensaiada, um perto do outro ali, vamos ver o que é que rola. Parece que é isso mesmo, é uma jogada ensaiada. Aí o Igor jogou lá pro meio, quem é que sobe de cabeça? Era o Jean Carlos, a bola saiu sem nenhum perigo. E o Reinaldo ali, né, goleiro do Valério, vai dando uma bronca na turma pra saída de jogo. Vê se ele vai sair curtinho ali, tocando pelos lados. Ou se vai tentar esticar, tirar o Valério ali de trás. Prefere sair jogando, tocando essa bola com o Matheus. O Vila aperta na marcação. Matheus faz o lançamento, era pro Fumaça. O Denzel briga por ali. Pelo meio também o Gabriel Falcão. Clareou. Alan Calberg. Boa troca de passes, mas estava atento o Pedro Rosa. Do lado dele o Pedro Henrique. Valério aperta a marcação. Trinta e sete minutos. Valério e Vila. 0-0. A gente ouve aqui pelo áudio a nossa direção, né? Chama atenção. Tá ventando, hein? Tabira venta também. É igual Ipatinga, que é só calor. Aquele sol, aquela panela de pressão. Tá ventando no estádio Israel Pinheiro.
2: Ulisses.
0: Oi, Samuel.
2: Além do sofrimento, eu entendo bem do Vale do Aço, tá? Eu sou de lá e vou te ser bem sincero, o calor lá é gigantesco. Lá quase ninguém segura, não. E tem outra vertente, né? Que quando faz 25 graus lá, Ipatinguense tá de cachecol, luva, toque e gripado.
0: É, rapaz, grande região do Vale do Aço, alô Timóteo, todo mundo ligado aqui na TV FMF. Pena que o Ipatinga, né? Não está nos seus melhores dias. E vai chegando o Vila Nova aqui, ó. Pela esquerda. E o cruzamento. Pinta ou não pinta? A defesa chegou por baixo ali. Não. O zagueiro Matheus colocou para escanteio. Escanteio para o Vila Nova. São muitas Minas Gerais, né? Só para quem está ligado na Rede Minas ter uma ideia, 600 municípios ligados com a gente. Tem a TV FMF, estamos transmitindo aqui também pelo YouTube. Já mandei abraço para a Diaba aqui no chat, continue participando com a gente. Já já tem mais sessão, abraço. Você que está ligado na Rede Minas também, muito obrigado pela sua audiência. 38 minutos e meio, mais um escanteio, o sexto escanteio para o Vila. Só que desse lado esquerdo do seu campo de ataque. Agora a jogada do Maninho com o Igor. Olha só o toque de cabeça e sem nenhum perigo. Até que foi boa a intenção, só não foi bem sucedida essa intenção. Olha aí, mais uma vez, ó, a jogada ensaiada. Trabalhando muito o Vila aqui por esse lado. Mas por enquanto 0-0, ninguém é de ninguém. Você viu ali no placar, olha lá, ó. Valério e Vila 0-0. Tem um placar raiz lá atrás, ó, da Visual Comunicação, ó, que é manual, né? Isso aqui é bonito, é o futebol mineiro. É o futebol raiz no Rio, São Paulo, as divisões inferiores, sempre importantíssimas, né, para o desenvolvimento do futebol local e, consequentemente, estadual, brasileiro. E a gente está precisando evoluir, né? Precisando evoluir muito no nosso futebol, principalmente em relação à seleção brasileira. Meu Deus! E olha aí, agora tentava ir para o ataque, né? O Valério ficou ali reclamando, né? Não foi falta, o Natan, mas acabou fazendo a falta, levando o cartão amarelo. É o primeiro do jogo, né, Samuel?
2: Primeiro do jogo, e eu ia comentar sobre isso. Jogo muito pouco faltoso e muito interessante para as duas equipes. Poderia já estar até um pouco mais pegado, mas por enquanto vai ficando com a rotação um pouco mais baixa e poucos perigos levados até agora. Primeiro cartão do jogo, Ulisses.
0: Aí confirmando para você, né, o cartão amarelo para o Natan, camisa número 7 do Valério, por essa falta aí. Olha só, ele vai para a disputa de bola com o Maninho, né? Chegou, ainda, né, tentou se defender, mas o Antônio Marcos Teixeira faz uma boa arbitragem até aqui. Tava no lance e deu um amarelo para ele. Aí o Natan cedendo o lateral. Aí o Vila fazendo o que fez ao longo, pelo menos, de todo o primeiro tempo aqui, tomando a iniciativa. E o Valério sendo mais reativo, olha só. E outro vacilo do Vila e aproveita o Valério e vai para o ataque. É o Igor Badi, o centroavante da camisa 9. Encara a marcação do Lucas Matheus, ganha o lateral. Tentando chegar aos poucos aí, ó. Teve lá o torcedor ao fundo. É do pavilhão vermelho do Vila Nova. Tá lá incentivando. Esse time do Vila, que por enquanto vai segurando empate 0-0 com o Valério, que tem aí, ó. Esse lateral, a bola pro meio, chega, tira a zaga mais uma vez, Lucas Matheus. tentando o contra-ataque agora na velocidade do Adiel, dos artilheiros do time, com 3 gols no campeonato. Aí o Adiel não foi nada, manda seguir, tá valendo tudo, não tem falta não. Ian Christian leva o Valério para o ataque, aí perde um pouco de tempo, o Vila se recompõe, mas vem chegando o Ramon. Joga essa bola lá na área.
4: Me curta, caralho!
0: Fumaça com Denzel. Aí o cruzamento saiu lá do outro lado, sem nenhum perigo. Vinícius apenas acompanhou. Alô, Neymar Júnior! O Neymar Júnior tá acompanhando a gente, viu, Samuel? Mas é o torcedor do Valério aqui que tá mandando um abraço aqui. Muito obrigado. O Neymar tá jogando pôquer, né? Pra quem acompanhou as redes sociais aí nas últimas horas. Enquanto os grandes craques dessa Copa, né? Como Bellingham, como Lionel Messi, né? E outros vão brilhar nessas semifinais. O Neymar tá jogando pôquer. Aí é duro, hein, Samuel?
2: É difícil demais, mas infelizmente a seleção...

0: Valério e Vila 0-0 por enquanto. Tirou de lá o Jean Carlos. A pressão é do Valério. Vila tenta sair para o jogo. Já recuperou ali o Fumaça. Foi para o chão, sofreu a falta. Mais uma boa chance aí nesse finalzinho de primeiro tempo. Para o Valério. Enquanto o torcedor do Valério faz a festa, você está ouvindo aí um incentivo do torcedor de Itabira, entusiasmado com a campanha do Valério até agora. E você já participou da nossa transmissão, mande o seu recado, TV FMF no YouTube. Alô, Lulustino, um abraço. Aqui, ó, a Edna Gomes é mãe do Natan. É isso aí, tá acompanhando a mamãe do Natan. Natan, camisa 7 do Valério, que tomou um cartão amarelo ali, hein? Será que a mamãe gostou da marcação do juiz ou não? Muito obrigado, viu? A senhora, dona Edna Gomes, muito obrigado pela audiência, toda a família aí do Natan, todo mundo torcendo pro Valério, você, torcedor do Vila, eu também já registrei aqui há pouco, mas pelo menos aqui no nosso chat aqui, ó, Rosângela Bonilha tá aqui, ó, incentivando o Vila. Por enquanto, no nosso chat aqui, tá dando mais presença do torcedor do Valério do que do Vila. Talvez pela campanha, mas vamos lá. Aí a cobrança de falta para o Valério nesse finalzinho de primeiro tempo, 0-0. Vamos lá. Expectativa, né? O Antônio Márcio vai lá, ajeita a barreira, reclamação, né? O posicionamento, não quer agarra-garra. Aí autoriza a cobrança da falta. A batida, olha só, que é isso? Foi lá o Vinícius, que beleza, que defesa, hein?
1: Fecha a porta aqui,
0: olha, amor. A batida de falta. Tava lá o Vinícius, hein? Que é isso, hein? Caprichou, hein? Teremos 3 minutos de acréscimo. Olha o desvio para o meio. Vinícius mais uma vez. Vai garantindo o Vila Nova nesse primeiro tempo da pressão do Valério. O goleiro do Vila agora numa boa sequência de vitórias. Evita que o adversário abra o placar. Já podemos apontar aí, meu caro Samuel Dutra, o Vinícius como destaque desse primeiro tempo?
2: Com toda certeza, vai mantendo a equipe do Vila em igualdade numérica até esse momento, vai salvando da forma que pode e tem gol acontecendo na rodada. Ainda no primeiro tempo, o Boa Esporte faz 4-0 em cima do Guarani de Divinópolis e o Democrata abre 2-0 em cima da equipe do Aimorés.
0: E tome Valério no ataque, entusiasmado pelas chances que teve nesse finalzinho. Vem chegando, briga por ali o Caio Dias. Aqui o Fumaça, agora antecipação, em boa antecipação do Lucas Matheus. Coloca a velocidade, chegou por baixo, hein? Tava atento na cobertura do Adiel ali, o Matheus, zagueiro do Vila. Ele já tava animadinho ali o Vila nesse contra-ataque. Olha a importante defesa do Vinícius nesse finalzinho de primeiro tempo, e fez o certo, né? Espalmou pro lado. Porque tem muito goleiro em time grande aí que espalma isso pro meio, a gente viu aí, né? A Bélgica, por exemplo, né? Com um goleiro experiente como Courtois dando presente pro adversário e dando adeus à Copa. Espanha, diga-se de passagem, né? Vamos chegando aí ao final desse primeiro tempo. 3 minutos acrescidos pela arbitragem, vamos chegando ali já 47,5, mais 30 segundos, será o último ataque desse primeiro tempo, será a última chance para o Vila tentar abrir o placar, vamos ver essa cobrança aí do Gabriel Falcão, vai jogar lá dentro. O goleiro foi lá com tapinha nela, quando apita Antônio Márcio Teixeira, e olha só, ficou na bronca o Igor, né, o baixinho meia do Vila Nova, que queria ainda a chance do escanteio lá do outro lado, mas o Antônio Márcio Teixeira disse não, acabou, fim de papo. Estádio Israel Pinheiro em Itabira, região central de Minas Gerais, terra do nosso poeta Carlos Drummond de Andrade. Final de primeiro tempo, Valério 0, Vila Nova também 0. Samuel Dutra, sua opinião sobre esse primeiro tempo 0-0.
2: Primeiro tempo, o movimento

0: marcado no início pela equipe do Vila Nova, que foi pro campo de ataque, buscou a sua construção mais alta pelo lado esquerdo, Ulisses. Teve muitos escanteios por aquele ângulo ali e não conseguiu surpreender o goleiro Reinaldo. Tentava também de fora da área, na batida muito boa, ela passa muito perto da trave direita do gol defendido pelo goleiro do Valério Doce, mas o placar ficou inalterado e logo depois o time do Valério Doce que começa o seu crescente. Rouba as bolas em campo de ataque, consegue ir muito bem ofensivamente e foi parado pelo Vinícius, que fez boas defesas, colocando também o 0-0 no placar, mantendo ele, né? Porque o jogo foi de duas partes. Primeira parte, a equipe do Vila Nova assumiu o controle, buscou o campo de ataque e depois foi se acertando aos poucos o time do Valério Doce com o seu mando de campo, buscando a vitória para continuar na primeira colocação. E teve a perda do Renan Oliveira, o camisa 10 saiu machucado ainda no primeiro tempo, teve a entrada do Alan Kalberg com a número 15 e vai dando os traços iniciais desse jogo, e daqui a pouquinho a gente começa a conferir se vamos ter mudanças, se vamos ter alguma agitação pelos dois lados, Ulisses, para buscar, quem sabe, a vitória na segunda etapa. Vitória que para o Vila Nova é de muito bom grado, time que hoje está na quarta colocação desse grupo B, e o Valério Doce agora vai caindo para segundo colocado. E o jogo que é desse grupo que está acontecendo em paralelo, a equipe do Democrata vai ganhando por 2-1. O Aimoré diminui com um gol de pênalti. Muitos jogos acontecendo na sequência, Ulisses.
1: Beleza, Samuel. Antes aqui do intervalo, vamos aqui com um recado muito importante para você que está acompanhando a gente na TV FMF e também aqui na Rede Minas de Televisão. Segurança é assunto seríssimo. E quando o desafio é proteger pessoas, empresas, patrimônios e instituições financeiras...

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0: Voltamos, intervalo de jogo em Itabira, Valério e Vila Nova 0-0, por enquanto ninguém é de ninguém. O Valério Doce, né, defendendo aí, né, a chance de ser o líder deste momento do campeonato na chave B, né, e o Vila Nova tentando, né, também melhorar a sua posição, já que uma vitória seria interessante aí para terminar em terceiro lugar, claro, de olho no jogo do Aimoré. Já a gente vai dar uma repassada aí nos resultados dessa última rodada, né, todo mundo no intervalo de jogo, todos os jogos começaram às 15h, última rodada do Campeonato Mineiro do Módulo 2 na sua fase classificatória, vem aí, né, na sequência as quartas de final, os 8 melhores da primeira fase, se enfrentando em mata-mata, depois semifinal, final e quem, né? Quais serão os dois times que vão voltar para a elite do futebol mineiro o ano que vem? É muita emoção pela frente, vamos ver aí os melhores momentos desse primeiro tempo, Samuel Dutra nos comentários, né? Você vai acompanhar com a gente, você que tá ligado aí no site, ou melhor, no YouTube, né, da TV FMF e também na Rede Minas de televisão, Samuel.
1: Ulisses, primeiro tempo que começa com domínio da equipe do Vila Nova, time visitante, começa atacando muito mais em bolas paradas, teve aquela primeira falta pelo lado direito, depois concentra muito os seus ataques pelo lado esquerdo, teve ainda essa finalização muito boa de fora da área e depois disso foi perdendo um pouco de força, ainda teve as suas bolas paradas, teve algumas tentativas de ataque, mas nada que levasse tanto perigo para o gol do Reinaldo quanto esse chute que teve no primeiro tempo, ainda no inicinho dele. A equipe do Valério Doce começa a se concentrar, consegue tirar os espaços que tinha no campo de defesa e roubando algumas bolas no campo de ataque. A equipe foi se reinventando dentro da partida e começou a ter alguns sustos para o goleiro Vinícius, que teve que fazer algumas boas defesas em cobrança de falta, em cabeçadas. E vai ficando um jogo muito parelho. Apenas um cartão amarelo na primeira etapa, foi para o Natan do Valério Doce, na dividida pelo alto, ele deixou o braço no jogador do Vila Nova. E vai ser um jogo muito tranquilo até o momento, até mesmo para a arbitragem. Antônio Márcio está muito tranquilo no jogo, ainda sem grandes lances para decisão, Ulisses. E eu já esperava até mesmo um jogo muito mais pegado, porque vale primeiro colocação para o Valério Doce, que você já bem trouxe isso, e vale repetir quantas vezes for necessário, que a primeira colocação coloca em pé de igualdade para a disputa, né? Pelo menos isso, porque vai para a classificação geral. E nenhum time que tiver pontuação maior e tiver em colocação menor em grupos diferentes pegaria o lugar dele. Como assim? O Uberaba está passando nesse momento em primeiro geral. O segundo geral tem que ser o primeiro desse grupo. Ele não cai posição. Então ele fica automaticamente com aquela posição. Então isso é um grande fator para a disputa até chegar pelo menos na final. Então vai tendo essas opções a serem disputadas, né? Então acho que vai aumentar a intensidade na segunda etapa. E a depender do final do jogo aqui, com vitória do Vila Nova, de placares, o Vila Nova pode ir até para a segunda colocação. Nesse momento, o time do Aimorés vai perdendo por 2-1. O time do Democrata vai ficando na primeira colocação com 19. O Valério tá com 18, o Vila tá com 15, mas se o Vila ganha, vai para os mesmos 17 pontos que iniciou o Valério Doce nessa rodada, na rodada de número 10, e vai e pode passá-los. Então fica uma disputa bem legal para a gente poder também já entender como é que pode ser a sequência dessa competição, porque na próxima fase muda, né? Um campeonato totalmente diferente, vira mata-mata, quem decide em casa tem uma certa vantagem de estar contando com o seu torcedor, e pelo lado do Valério Doce a gente acompanha todas as rodadas que foram transmitidas, na verdade todas foram transmitidas, né, pela TV FMF, ou Ulisses? A torcida comparece, a torcida está em peso, apoia o Paulinho Guará, apoia os seus jogadores, então pode ser algo a mais para poder ser apontado para a próxima fase. É como se fosse realmente um 12º jogador, Ulisses.
0: Ô Samuel, agora o Vinícius, né, pelo menos, né, sem querer passar, né, na sua frente, mas pelo menos na minha opinião, acho que o Vinícius do Vila aí é que brilhou nesse finalzinho de primeiro tempo e teve destaque, né?
1: Concordo com você, jogador muito afiado nas defesas. Ele começou rebatendo a bola para o meio da área, a gente viu há pouco nos melhores momentos, mas logo depois foi se consertando dentro do jogo. Ele ainda estava muito frio, porque quem atacava era só a equipe do Vila Nova, então acaba acontecendo esses erros mesmo. Mas depois disso ele foi o salvador da pátria, ele que consegue colocar o Vila de volta ao jogo, e provavelmente por conta dessas defesas, o jogo poderia ter ficado até 2-0 na primeira etapa. A equipe do Vila Nova vai voltar com outro espírito. Começou muito melhor e pretende, quem sabe, voltar à segunda etapa dessa mesma forma, né? E para passar rapidinho nos placares do primeiro tempo, jogo desse grupo aqui, o Democrata ganhando por 2-1. E do outro lado, o Mamoré fez 1-0 no último segundo do primeiro tempo contra a equipe do Patrocinense e vai tendo a vitória por enquanto, vai passando do Guarani, que vai perdendo em casa pro Boa por 4-0. Então vai tendo aquela famosa dança das cadeiras. O Mamoré, que estava na quinta, agora pula para a quarta posição do grupo... Perdão, pode ir até para a terceira posição do grupo A, o Ulisses.
0: Daqui a pouquinho tem alteração, a gente já viu ali uma movimentação do Zé Arthur, do Valério, deve ter mudança ali, o Paulinho Guará, os jogadores já batem bola ali do lado direito do seu vídeo, o time do Valério, de vermelho, para você que tá ligando agora na TV Minas, para você que tá ligando agora no YouTube da TV FMF, os times vão voltando aí aos poucos para, né, esse segundo tempo, os árbitros ali, né? O trio de arbitragem também já vai se dirigindo para o centro do gramado. Vamos ver aqui, ó, essa alteração. O que que vai querer? O que que vai pensar? E o que que tá planejando o Paulinho Guará para esse segundo tempo com mais modificação? Lembrando que no primeiro tempo ele já fez uma alteração, saiu o Renan Oliveira, machucado, aquele velho Renan Oliveira, né? Do América, revelado pelo Atlético, rodou aí pelo futebol brasileiro e internacional, saiu no primeiro tempo ainda contundido para a entrada do Alan Calberg. Vamos ver qual vai ser a alteração aí, né? Zé Arthur, já vi a movimentação ali, né? Perto da mesa da Federação Mineira de Futebol, do quarto árbitro, para que a alteração seja processada. Agora, ô Samuel, a gente tem visto, né? Eu, pelo menos, eu sempre tenho a seguinte conclusão: todo mundo joga do mesmo jeito no mundo inteiro, né? Um tomando iniciativa, o outro se resguardando, enfim, e claro, né? Prevalecendo sempre, no caso de um jogo decisivo, a inteligência, pelo menos, na minha opinião. E como você já muito bem colocou aí, né, as questões do regulamento, né, o que que um tem que fazer e o outro também, enfim, porque vem aí as quartas de final e muitas emoções virão pela frente. Claro, a gente volta a lembrar aqui, mas por que o segundo tempo, por exemplo, agora não começou, já que tá todo mundo aí já no gramado, batendo bola? É porque tem aquela velha, né, questão, né, aquele detalhe muito importante, todos os jogos, né, decisivos, começando no mesmo horário, então na hora que a bola rolar para um, vai ter que rolar para todo mundo, não tem essa de ficar enrolando no vestiário não para esperar o resultado do outro, né, Samuel?
1: Exato, tem que voltar na hora certa, porque pode até ter uma puniçãozinha, e tem que entender também que tem aquela combinação de resultados, né? O que que pode ser favorecido para uma equipe, o que que pode ser favorecido para outra em questão de desempenho, né, Ulisses? E só para trazer também a informação que teve a substituição, você bem trouxe a entrada do Zé Arthur com a número 17, saída do Rodrigo Fumaça com a número 11, jogador de ponta que um pouquinho apagado, apareceu muito pouco na primeira etapa, agora sai no intervalo, e a equipe do Vila Nova me parece ser a mesma equipe, Ulisses, parece que gostou do jogo o Douglas Ferreira, pelo menos no início, né? Vamos ver se repete aquela imponência no físico para tentar buscar o gol ainda nos primeiros minutinhos.
0: Pois é, o Vila que tomou iniciativa, né? E o Valério é que depois acordou ali a partir do 25º minuto, pela frente, o Valério acordou, foi pro jogo, o torcedor tá na expectativa, torcedor muito satisfeito aí, né? Feliz com o Paulinho Guará, né? No comando do Valério, que já tinha conseguido um acesso, né? Já em 2023, enfim, torcedor do Valério conhece, gosta muito do Paulinho Bará, que foi atacante revelado pelo Atlético, né? Jogou também no Democrata de Sete Lagoas, rodou a Europa, jogador, né, que teve essa oportunidade de muita experiência na Europa, trouxe ela com certeza para sua carreira como treinador, né? Está aí trilhando, né, aos poucos o seu caminho, né? Já dirigiu o próprio Democrata, que a gente falou, a gente já falou aqui também sobre a questão, né, do Valério, já dirigiu o Norte também, né, o Rio Branco do Espírito Santo, enfim, vem fazendo aí, né, um trabalho consistente nesse começo de carreira, tem que ter oportunidade, tem que começar, e a gente valorizando acima de tudo, né, tá precisando renovar, né, revelar treinador, o nosso futebol, não é só o futebol mineiro não, é brasileiro, né, Samuel?
2: Ulisses, eu concordo demais com você e fico me perguntando, porque quando revela um treinador que vai muito bem, ele acaba sendo desligado da equipe, não ganha sequência, quando vê outra oportunidade de mercado, prefere mandar o técnico embora, vai tendo essa falta de paciência com os treinadores e depois ficam se perguntando o que está acontecendo. E o futebol vai trazendo treinadores de fora e muitas das vezes a grife não compensa. A gente já teve vários nomes de portugueses passando pelo Brasil que não aconteceram, como Antônio Oliveira, passou por muitos clubes grandes, teve o Pepa, que passou pelo próprio Cruzeiro e não acaba não acontecendo. Então, quando tem um treinador que vai despontando, como tá agora o Paulinho Guará, teve também pelo lado do Betim, outro que passou pelo Atlético Mineiro, foi desligado há pouco tempo, teve no Cruzeiro também o Seabra, vai sendo desligados e não tem tanta sequência.
0: O Fernando Seabra, né, que estava para ir para o Vasco, né, chegou a ter até um acerto, né, ele está no Curitiba, né, depois de um ótimo trabalho também no Bragantino, né, o Seabra que comandou o sub-20 do Cruzeiro, aí junto com o Paulo Autuori, né, ajudou a salvar o time, né, daquele rebaixamento já em 2023, quando o Cruzeiro chegou a ficar ameaçado depois de voltar à primeira divisão, depois, né, uma cornetada tirou ele do Cruzeiro lá, a gente lembra daquele áudio, né, que aconteceu lá, do Pedrinho, cobrando que, né, as estrelas jogassem. Houve muita polêmica, depois, né, o Fernando Seabra acabou sendo substituído pelo Fernando Diniz, seguiu a vida, ótimo trabalho no Bragantino, tá lá no Curitiba também fazendo um belo trabalho e estava para ir pro Vasco, né, mas aí tinha uma multa rescisória muito alta para pagar, o Vasco sem dinheiro não topou e o Seabra, com certeza, né, um treinador aí dessa jovem safra do futebol brasileiro, dessa mais nova safra aí, tem muito futuro pela frente, a gente sempre defende aí essa oportunidade, como você falou muito bem, falou um Pascoal, né, um português casto, mano, parece que tem prioridade, e não só, né, os portugueses, né, mas também a porta por aqui, sem, lógico, né, nenhum preconceito, mas cada argentino, cada paraguaio, que a gente nunca ouviu falar, mas chega com status de torcida, né, de grande estrela frente às torcidas, é uma badalação, um marketing, aí vem fulano, aí traz a comissão técnica toda, aí, né, mais nome do que futebol, e a gente destaca aí, né, o Paulinho Guará, né? Aqui pelo menos no futebol mineiro essa revelação, já tem licença da Comebol, inclusive, né, para dirigir, né, clubes sul-americanos, né, internacionalmente, as competições, né, da FIFA e também da CBF, enfim, uma boa sorte. E também destaca aí também o trabalho do Douglas Ferreira, que também, né, pegou, né, o bonde andando, como a gente dizia, e tá levando o Vila Nova aí, né, já classificado para a próxima fase, ok, mas tentando melhorar a posição do Vila para, né, as quartas de final, o time tá mais encorpado, com uma vantagem, enfim, e poder com certeza honrar as tradições do Leão do Bonfim. Alô, Nova Lima, ligada na gente, tradicional Leão do Bonfim, o Vila Nova que é SAF, né, um forte abraço aí, né, pra todo mundo de Nova Lima que tá sempre acompanhando a gente, né, o futebol de Nova Lima com tudo a sua tradição, né, o carnaval de Nova Lima, né, grande abraço aí pra todo mundo e um alô especial, um abraço especial ao presidente da Federação Mineira de Futebol, Castelar Neto, a nossa vice-presidente Helena Abreu, ao secretário Daniel Las Casas e ao diretor de competições, o Gabriel Cunha, né? Toda a equipe da TV FMF, ao Robson Gonçalves, responsável pela coordenação geral da Jay Sports, ao Rafael Dias, né? Liderando aí a transmissão. Jake, alô galera, nosso agradecimento a toda a nossa equipe, empenho, profissionalismo, levando para você as emoções do Campeonato Mineiro do Módulo 2. 2 aqui na TV FMF e também na Rede Minas de Televisão. Você que está acompanhando é o Vila indo para o ataque, tentando a primeira jogada ofensiva aqui. O cruzamento atravessou toda a defesa, vai passando para o outro lado. E vem chegando, vem tentando sair para o jogo a equipe do Valério Doce. Aí é o Natan, camisa número 7. E volta, começa o jogo, toca aqui na frente. É o Vila que já vem na recomposição para sair para o jogo. Lucas Matheus. O recuo de bola para o Vinícius. Boa figura nesse primeiro tempo, que terminou 0-0. Fez grandes, importantes defesas. E o Vila Nova vai para o ataque contra o jogador do Valério. Ficou caído lá o Ramon. E olha a sobra de bola na entrada da área, a batida ficou na marcação, era a finalização do Igor, e insiste o Maninho, é o Vila no ataque, chegou na marcação, chegou Caio Dias em cima dele, ou melhor, o Jair, e o jogo tá parado, né, porque o lateral caiu ali de mau jeito, o Ramon, mão nas costas ali, vai ser atendido pelo departamento médico da equipe do Valério. É, já destacando que o time do Valério teve apenas uma alteração, tá aí o lance mais uma vez, olha só, caiu de mau jeito, né? Na verdade, ele caiu por cima, né? Ali do Jair, na disputa de bola, ficou sentindo ali a lombar. Aproveita ali, ó, aquela famosa, essa água milagrosa, né, Samuel? Essa tá em qualquer campo e gramado do mundo. Essa aguinha, isso só não faz nascer dinheiro no gramado, viu?
2: Foi na disputa de com fogo amigo, né? Os dois jogadores da equipe do Valério Doce na disputa pelo alto levou a pior. O Ramon com a número 6 e aquela aguinha e o spray milagroso que faz crescer até grama onde não tem terra, viu? Mas ali o dinheiro mesmo fica faltando. Já tá se levantando, daqui a pouco a gente confere se tá tudo bem com ele, Ulisses, para prosseguir o jogo. E lembrando que já fez duas alterações a equipe do Valério Doce, uma no primeiro tempo contando a parada, uma no intervalo que não conta como paralisação de jogo.
0: Aí, Samuel Dutra com as informações, análise para você aqui, ó, na TV FMF também, na Rede Minas. É o Vila indo para o ataque. Chegando, buscando espaço, cruzamento horário, mais uma, tira ali o Jean Carlos, ou melhor, o Matheus. Aí a pressão. Mais um lateral, tome lateral, é a pressão, né? O Vila, a gente destacou aqui, sempre descendo pelo lado esquerdo, é a jogada forte ali do time do Douglas Ferreira. Vamos ver se vai na base do latereio, o Pedro Rosa, que é o capitão, camisa 6 do Vila Nova. Subiu lá o Caio Dias. O Natan tenta puxar o contra-ataque, não consegue sair jogando. Mais uma bola para a área, mais uma rebatida ali do Ian Christian. Denzel. Esticou a bola, tentou um toque de calcanhar ali, bonito Pedro. Não conseguiu. Uma sequência agora de laterais. Pessoal que tá ligado na gente, muito obrigado aí pela audiência, pela atenção. Bora participar aqui do nosso chat. Alô, Gilson Simões, um abraço para você. Alô, Ítalo Moraes. Júnior Costa, 1-0 para o Dragão, diz ele. O Dragão de Itabira é Dragão versus Leão. Ou Jair ali. A recuperação é do Vila, mais uma saída pelo lado esquerdo. Apenas acompanhou o Matheus. E o Denzel aí na cobrança de lateral. Segundo tempo, 4 minutos. 0-0. Aí o Valério aperta e vem chegando o chute de fora da área. Bateu sem nenhum perigo ali. Foi boa a intenção do Allan Kalberg, mas mal sucedida. Você viu, perde e ganha, falha do sistema defensivo do Vila ao sair para o jogo. E o Allan Kalberg arriscou o chute e bateu para fora. Ele que entrou no lugar do Renan Oliveira ainda no primeiro tempo. Vai saindo na base do toque de bola, construindo aqui atrás a equipe do Vila. Aqui é o Maninho. Zé Arthur segura. Toca aqui atrás. E a Christian lá para o Matheus. tenta apertar ali o Adiel. Agora o Vila é quem começa aqui, ó. Tentando sair na base do toque de bola. Erra mais uma vez. Está errando nessa saída de bola o Vila. E melhor para o Valério. Ramon. E aí o Antônio Márcio Teixeira, o árbitro do jogo, em cima do lance, deu a falta. Zé Arthur vai lá, agradece o árbitro pela cobrança, mas foi falta mesmo, precisa nem agradecer. Falta em cima do Zé Arthur, que entrou no lugar do Fumaça, né? Fumaça que, como disse o Samuel Dutra, muito apagado no primeiro tempo. Com certeza a jogada rápida, aqui, pelo menos no lado direito, no primeiro tempo, o Fumaça trabalhou muito. Agora a gente vê o Zé Arthur mais pelo lado esquerdo aqui trabalhando. E aí, ó, é o Alan Kalberg na cobrança de falta. Três jogadores do Vila ali na barreira. Vinícius está lá posicionado. Vamos ver se vai direto, se vai pintar uma cobrança. Na expectativa no Israel Pinheiro. Em Itabira, 0 Valério, 0 Vila Nova. Passamos de 6 minutos. Cobrança de falta direto. Firme, forte, tranquilo Vinícius. Já tenta sair aí na velocidade, espera, ninguém se posiciona. Né, o Igor Bádio vai lá fazer a pressão aí novamente, a cobrança de falta. É o Vila tocando a bola aqui atrás. Vai pressionando a marcação na saída de bola ali. E outro erro, um erro atrás do outro do Vila nessa saída de bola. Tá demais, hein, ô Samuel? Tá errando muito, hein?
2: Tá um pouquinho sem paciência para poder sair do campo defensivo, Ulisses. E a equipe do Vila vai se complicando na saída. Se tiver um pouco mais de velocidade do Valério Doce, pode levar certo perigo pro gol defendido pelo Vinícius. Ainda não aconteceu. Um pouquinho desligado também o Zé Arthur aqui pelo lado esquerdo. Teve a chance de iniciar um contra-ataque mais rápido. Acabou jogando a bola muito para cima, fora da disputa. O jogo vai ficando naqueles mesmos termos iniciais. Muito pouco pegado, pouca inspiração para as duas equipes.
0: Aqui você viu, né, no cantinho do vídeo, olha, chegou agora pegando a bola aí o Douglas Ferreira, técnico, né, do Vila. Né, a gente deu para ouvir aqui no áudio aqui, pedindo aproximação, a reorganização do time para sair jogando, que está se complicando. Melhor para o Valério, que já criou boas oportunidades. Está aí o Ramon na proteção, dois em cima dele, ele joga contra o adversário, ganha o lateral, marcado ali pelo Augusto Ramos, auxiliar número um aqui no parte de baixo do seu vídeo aí, ó, camisa cinza. Paulinho Guará, jovem revelação, treinador mineiro aí buscando espaço no nosso futebol. Aí o Valério, camisa 4, esse é o Ian Christian. Aí na Valentona vai levando, e olha só na penetração, o grande antecipação ali, hein? Lucas Matheus estava em cima. E o Denzel agora chegou por baixo, né? Aquela beliscada, né, Samuel? Incontestável esse cartão, né?
2: Incontestável, o segundo cartão amarelo do jogo, segundo para a equipe do Valério. Agora o Denzel chegou muito firme, o Ulisses, e merecido. Agora teve a chance de jogar a bola para a área, agora prefere recomeçar a equipe do Vila Nova.
0: E vem chegando aqui no apoio do Maninho, aí virou o jogo, virou errado, hein? O Valério se encaixa essa transição, Vila tá dando mole. E agora, né? Ouvido aqui o torcedor, o Natan, que se complicou na puxada de contra-ataque, mas olha só que passe pela esquerda, vem chegando o Vila e sai de lá o goleiro. Aí o Reinaldo já retoma, toca pro Denzel, sai de novo pro jogo Valério. Alô Lucas Freire, muito obrigado pela sua participação, o jogo tá equilibrado, diz ele que mais vai dar Vila Nova, o Leão do Bonfim. Alô Ana, muito obrigado pela participação, bora Valério, vamos Valério. É o Carlos Araújo aqui também, falando, pensar que já joguei nesse campo, o gramado, isso nos anos 90, diz ele aqui, o gramado continua difícil desde aquela época. É, meu amigo, você sabe como é que é a luta pela sobrevivência, é o futebol raiz, é o futebol mineiro, é o futebol que, né, praticamente forma os nossos primeiros torcedores, futebol local, né, o futebol de várzea, amador, né, passando categorias de base, depois as divisões inferiores aí, né, do nosso futebol mineiro até chegar à elite, enfim, é futebol para todo lado, para todo mundo, para quem gosta. E você no Domingão, acompanhando com a gente aqui, ó. A última rodada na fase de classificação do Campeonato Mineiro do Módulo 2, Valério e Vila Nova 0-0, os dois querem a vitória, precisam da vitória por causa do chaveamento das quartas de final, né, que será a próxima fase, depois semifinais, final, e aí os dois melhores vão para a elite do futebol mineiro. E esse ano ainda tem, né, tem a segunda divisão do Campeonato Mineiro. Bola rolando a partir de agosto. Todos os detalhes você vai conferir, claro, no site da Federação Mineira de Futebol, a tabela, a fórmula de disputa, como é que vai ser. Fique ligado. E aqui na TV FMF no YouTube você acompanhando também vários jogos. Toda rodada você acompanha com todos os jogos sendo transmitidos ao vivo aqui na TV FMF no YouTube. E pela Rede Minas você acompanhando também Valério e Vila Nova. Vem chegando o Valério, trocando passes, chegando na boa, no ataque Zé Arthur. Agora, quem chega? Caio Dias. Achou o espaço, tenta livrar da marcação, o Vila se fecha, o Valério aperta, olha o Denzel na perna esquerda, ele bateu, ficou preso ali no zagueiro. E agora o lateral, mas jogador, né? Tá caído aqui o Caio Dias. Aí vai pintar mais um amarelo, é isso aí, ô Samuel?
2: Mais um amarelo, agora é pro Igor, do outro lado do gramado, fez a falta ali em cima do Caio Dias, recebe o cartão jogador da equipe do Vila Nova, e é um braço que ele deixa no rosto, poderia ter entendido até como uma falta um pouco mais dura, poderia ter sido outra cor de cartão, mas foi dado somente o amarelo.
0: Já tivemos aí, né, dois cartões amarelos para a equipe do Valério, né, um para o Natan, um para o Allan Kalberg, e agora saiu o terceiro cartão do jogo para o Igor. Camisa número 7, confirmando aí na sua tela, se fica ligando. Olha só, chegamos a 12 minutos do segundo tempo, 0-0. O lançamento aqui na frente é do Ian Christian. Já recupera, sai o Vila para o ataque, sempre trabalhando do lado esquerdo. Jean Carlos, Maninho. A esticada acabou aqui na frente, tranquila. Para o Reinaldo, que já começa novamente com o Ramon pelo lado esquerdo. Mais um lançamento. Sobe lá a defesa do Vila e tira. Aí na briga, vai lutando, vai levando o Natan, arriscou e pegou muito mal o Natan por baixo, se precipitou, é aquilo que você falou, né, Samuel? Tá faltando calma, tranquilidade pro Valério, tanto quando chega, né, trabalhando a bola, quando, né, marca essa saída e retoma do adversário.
2: Exato, tá faltando a paciência para sair jogando e também faltando a paciência para construir. Agora a substituição primeira da equipe do Vila Nova, a entrada do Didi com a número 21, David, vai entrando em campo. Se não me engano, a saída do Igor com a número 7.
0: Perfeito.
2: Ele mesmo.
0: É o Didi. David, né? O famoso Didi. Didi é nome de centroavante, foi do esporte nos anos 2000, goleador, jogou no Corinthians, enfim. Alteração feita, o Didi, camisa 21, vai colocando sangue novo nesse ataque do Vila. O Douglas Ferreira também fazendo um trabalho muito importante, muito bom na equipe do Vila. E o lançamento aqui tem na gol. Frente tem gol aonde?
2: Equipe do Uberaba faz o segundo, mas também toma um gol e diminui a equipe da Caldense. No momento, 2-1, jogo em Poços de Caldas. E a equipe do Guarani diminui também, 4-1 por equipe do Boa Esporte lá em Divinópolis.
0: Beleza, assim que tiver tudo tranquilo e tudo ok, dá uma conferida. Tu tá dando aí Guarani ou Mamoré, daqui a pouco você confere. Antes vamos aqui com um ataque aqui. Olha só, o juiz mandou seguir, hein? O Antônio Márcio não quis saber não, hein? Manda seguir. E o Valério segue aqui pelo lado esquerdo com o Zé Arthur. Pra cima da marcação do Maninho. E aí se jogou, né, Maninho? Aí não foi nada, né, Maninho? Aí foi brincadeira, né? Quis enganar o árbitro e mandou seguir. Aí na camisa 11, o Wesley, na perna esquerda, na habilidade, ele bateu. Apenas conferiu ali o Reinaldo. A bola saiu, é apenas o tiro de meta. Vamos abraçando aqui o pessoal que está ligado na gente. Jefferson Soares, Valério, 1-0 e vai ser no contra-ataque. Obrigado pela participação. Alô, Maher. Um abraço para você também. Acho que é isso mesmo, Maher Teco. que é o nome do amigo aqui, é cada rouba, viu, gente? Vamos, Dragão, disse o Rodrigo Vaz. Muito obrigado pela sua participação, querido. Você que tá ligado aí no nosso YouTube, na TV FMF, obrigado. Curta, compartilhe os nossos conteúdos. Eu tenho um recado importantíssimo para você já já, é sobre segurança, hein? Mais do que nunca, importantíssimo hoje em dia a questão da segurança. Tá aí o Vila, sempre com o Wesley aqui na perna esquerda. Na habilidade, jogador que arma bem as jogadas aqui. Para a equipe do Vila. Aí o Maninho, que fica para a cobrança. Vamos ver o que vai fazer o Maninho. Vai voltar tudo aqui de novo, Maninho. Começar tudo aqui atrás. Então começa. Enquanto isso, eu dou um recado importantíssimo da segurança. 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E olha a pressão aí. Houve ali, ó, um puxão de camisa, jogador pro chão, jogadores do Vila queriam a falta, mas o jogo já estava parado, já havia impedimento. Jogador do Vila, ele fica caído, centroavante, o Adiel, um dos destaques do Vila nesse campeonato, mas o jogo já estava paralisado, ninguém é de ninguém por enquanto. O Valério e Vila Nova 0-0, né, você vê aí, ó, novamente, olha aí, o Pedro Rosa, né, fazendo aquele latereio, toque de cabeça do Lucas Matheus, né, e já tava parado, né, tava ali até o Jair, camisa 8, já levantando, né, o Jair mais esperto que o Bandeira, já levantando, apontando um impedimento, enquanto o Badiel fica lá caído, né, sentindo a perna esquerda ali. Vamos ver o que vai fazer, né, o Paulinho Bará, o que vai fazer também o Douglas Ferreira, né, nesse momento aí que dá um refresco. Tá aí, ó, o Paulinho Bará conversando com os jogadores do banco de reservas, né, ajeitando ali, ó, tá conversando com o Marcílio, também o João Cabral, né, que já teve oportunidades, era titular desse time, jogador de ataque, muito forte, enfim, acabou perdendo a posição. Já já mais duas alterações, vai tentar melhorar esse ataque, né, a efetividade. Tá precisando melhorar esse ataque aí, ô Samuel?
2: Não só isso, né? Precisando ter um pouco mais de tranquilidade para todos os jogadores, né? Não vou falar só do Valério, não. O time do Vila também precisa de ter essa tranquilidade para criar oportunidades. Tá fazendo agora sua terceira e quarta alteração o Paulinho Guará em duas paradas, mais a troca no intervalo. Vai tentando mexer e não vai surtindo efeito até esse momento. Vamos ver se com essas saídas vai dar outra dinâmica. No lugar do Marcílio, quem vai sair é o Natan com a número 7. Já já a gente vai descobrir. E sai também o Igor Bádio com a número 9. Entrada de João Cabral com a número 19. Mexendo em todo o seu sistema ofensivo. Saída do seu camisa 10, seu camisa 7, 11 e camisa número 9, o quarteto mais ofensivo da equipe do Valério Doce está sendo alterada, viu, Ulisses?
0: É, não gostou do que viu, não. O Paulinho Guará, que aliás, né, um atacante muito bom, né, foi vendido para a Europa cedo, né, teve uma boa trajetória por lá, né, mexendo aí nesse time do meio para frente, que perdeu de oportunidade esse time do Valério para surpreender o Vila na saída de bola, que errou várias vezes e faltou força nesse ataque, faltou, né, foco e qualidade também. Vamos ver agora, né, com as entradas aí, como já informou o Samuel, do Marcílio e do João Cabral no lugar do Natan e também do Igor Bádio, né, antes já tinha saído o Fumar Massa, né, para entrada do Zé Arthur, o Calberg no lugar do Renan Oliveira, enfim, quarteto ofensivo do Valério ficou devendo, né, nesse jogo, pelo menos o que entrou jogando. Vamos ver agora esse novo quarteto do segundo tempo. E vem descendo o Valério, olha só o passe aí, ó, Caio Dias. As alterações confirmadas aí na sua tela, você que está conferindo, eu acabei de informar. Agora chega aí, ó. Vai tocando, vai levando, vai chegando. Allan Calberg tentou pro Denzel, deu uma cochilada ali. O Denzel, melhor pro Vila, que recupera essa bola e vai pro ataque. Marcação forte, firme ali do Jean Carlos, diminuindo o espaço. Tava atento na cobertura, na marcação, o zagueirão do Vila. Boa dupla de defesa, né? Jean Carlos e Lucas Matheus do Vila aí fazendo um jogo muito firme. Vamos lá, vamos pra cima. Aí o Pedro Rosa. Corte do Matheus. O Ian Christian também por ali. Uma sequência agora, vai chegando aos pouquinhos o Vila, né? Pelo lado esquerdo, ganhando lateral aqui, ali, vai se aproximando. Pedro Rosa. Tem mais um lateral a favor dele. Caio Dias tenta organizar ali esse time do Valério. Marcílio ali ajudando a marcação também. O Denzel queria a falta, o juiz mandou seguir. O Didi estava lá na disputa. O Antônio Marques está acompanhando tudo de perto, o árbitro ali, ó, na quina da grande área. Cezinha tentou o passe ali atrás, recupera agora. Vamos ver, hein, nesse contra-ataque. Vamos aí. Com João Cabral, tentou para cima, foi para o chão ali o zagueiro. O Marcílio deixou a cobrança para o Denzel. Aí o João Cabral tentou no pivô. Cobertura é do Pedro Henrique. Torcedor tá ali, tá incentivando. O tempo vai passando, o torcedor vai ficando mais ansioso. Já gruda ali no alambrado. Como é bom o futebol do interior. Como é bom o estádio raiz, olha aí, ó. Torcedor tá lá, ó, tá pegando, pega no pé da arbitragem, pega no pé do adversário, do próprio jogador. Toque pra trás do João duas vezes ali. Aí completa, faz o serviço, Pedro Henrique põe pra frente, volta aqui atrás com Ian Christian, mas o jogo já tava paralisado. 22 minutos. Segundo tempo, 0 a 0. Esse é o João Cabral, camisa 19, deixou ali a cobrança. Aqui, ó, esse é o camisa 3, Jean Carlos. Gabriel Falcão vai tocando a bola. Vila tentando sair pro jogo. Pedro Henrique volta, toca aqui atrás. Aí o camisa 3, que é o Jean Carlos. De novo Pedro Henrique. O Jair chegou apertando na marcação, vai na marcação, meia pressão. E aí, ó, Paulinho Guará gostou, né? Forçou o erro do Vila Nova, essa marcação do Valério. Agora vamos ver a construção aqui atrás. Como é que começa esse jogo? Tá aí o Ramon. É o lançamento no meio do caminho. Houve o corte do Pedro Henrique. E o Douglas Ferreira também aproveita para dar uma dura ali no time dele, dar uma organizada ali também, que tá penando para sair pro jogo. O Antônio Márcio Teixeira, o árbitro do jogo, vai lá dar aquela assistência. A bola bateu na cabeça do jogador do Vila Nova. Pedro Henrique ficou ali sentindo todo o rosto ali, me parece. Mas está tudo ok. É sempre uma preocupação quando envolve cabeça, enfim. Mas está tudo certo. Aí o Maninho. Aí tentando brigar ali, ó. Disputa ali entre o João Cabral e o Jean Carlos. Douglas Ferreira tá aí, ó. Técnico do Vila tá bravo. Tá querendo acertar ali esse posicionamento. Pede atenção, pede concentração do seu time. Momento importante do jogo. Metade do segundo tempo já foi embora. É o Valério no ataque. Ramon de perna direita lá do outro lado. A proteção da defesa, apenas acompanhou ali o experiente Pedro Rosa. Deixou que a bola saísse. 0 a 0. Jean Carlos. Lucas Matheus. Lançamento em velocidade. Sobra aqui do outro lado, tranquilo para o Reinaldo. O Wesley ficou ali, ó, se lamentando. Sem chance para ele. Denzel. Aí a roubada de bola no meio, Pedro Henrique, pode ser uma boa chegada pro Vila. Outro lançamento errado. É, errando uma sequência de lançamentos. O Adiel ficou ali lamentando, às vezes pela ansiedade, tentando resolver a jogada. O Vila erra muitos passes. Aí o Reinaldo prefere, né? Pede pra todo mundo sair pra frente, sair ali daquele sufoco. O Vila às vezes adianta essa marcação e pressiona o Valério no seu campo de defesa. Aí o Reinaldo coloca todo mundo pra frente e bate aqui, ó. João Cabral tentou o passe, ia chegando e ia penetrando bem ali o Marcílio. Gabriel Falcão na categoria, Pedro Rosa pra cima da marcação do Caio Dias, que recupera com Denzel, belo passe, chegando o lateral no apoio, ele estica essa bola e ajeitada. Agora, quem sabe o Valério na batida, boa, boa, boa, chegada do Zé Arthur. Mas aí já não valia mais nada, 26 minutos, segundo tempo, 0-0, Samuel Dutra, o que fazer para esse zero sair do placar, enquanto quem tá ligado na gente acompanha esse bom ataque aí do Valério com o Zé Arthur.
2: Tem que ter coragem, Ulisses, tem que colocar o time pro campo de ataque. A equipe do Valério Doce já está classificada e a do Vila Nova também. Tem que ter coragem de atacar e tentar fazer o primeiro gol, porque um gol agora devolveria para a equipe do Valério Doce a primeira colocação, e o gol pro Vila coloca o time em maior parte da tabela para poder ter garantias um pouco melhores para as quartas de final, pelo menos. Uma vitória simples aqui poderia rendê-lo até mesmo a segunda colocação com a combinação de resultados. Então precisa ir um pouco mais para o campo de ataque. Já já vamos ter a parada para hidratação, Ulisses, e vai ser o momento onde que vai ter a conversa dos seus treinadores e os seus jogadores para poder realinhar. A equipe do Valério já fez 4 mudanças e para mim ainda não surtiram efeitos, tá? Porque é um time que aparece, cria oportunidade, mas ainda assim não é tão efetivo. E respondendo a uma pergunta que você tinha me feito anteriormente, a equipe do Mamoré, que vai ganhando por 1-0 do Patrocinense, vai passando e o time do Guarani vai ficando com a 5ª colocação, por enquanto perdendo por 4-1.
0: Dando bobeira o Guarani, hein, nessa reta final, hein? Uma goleada assim, na última rodada, o Guarani também que vinha de recuperação, uma campanha de altos e baixos, tá difícil. Olha só o Valério chegando, arriscou o chute, pegou muito embaixo o Marcílio, né? Que entrou nesse segundo tempo, uma das mudanças promovidas pelo Paulinho Bará, mas pegou muito embaixo, né? Saiu sem perigo ali, já já, na parada pra reidratação, né? O Samuel vai trazer os resultados da rodada pra gente, aí pra você que tá conferindo, ligado na Rede Minas de TV, mais de 600 cidades do estado acompanhando aqui, ó, o módulo 2 do Campeonato Mineiro, última rodada da primeira fase. E o chat, hein? Você já participou do nosso chat? TV FMF com você, mande aí a sua participação, o seu palpite, já já tem sessão. Um abraço para quem se liga. Tenta sair aqui o Valério, o Ramon, a bola já tinha saído, o Marcílio não alcançou ali. 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E aí vem chegando o Vila aqui, atuação bem segura, como já te disse, do Jean Carlos com o Lucas Matheus, dupla de zaga do Vila, fazendo um bom jogo, agora trabalhando até na construção da jogada ofensiva. O lançamento era para o Maninho, o Ramon, lateral, faz o corte, subiu lá também o Allan Kalberg, Gabriel Falcão, organizando o meio do Vila Nova, tem gol, a prioridade é o gol, fala comigo!
2: Grupo B movimentando demais, e agora a equipe do Aimorés vai para o campo ofensivo e empata o jogo com o Democrata. Estava perdendo por 2-0. Nesse momento, 2-2. A equipe do Valério Doce vai voltando às boas para a primeira colocação.
0: Já já também a gente confere, né? Os clubes que já estão classificados e quem está ali brigando pela última vaga nas quartas de final. Já já mais informações para você. Tá pegando fogo essa última rodada. Todos os jogos começaram às 3 da tarde. E tome contra-ataque, é mais um erro na saída de bola desse time do Vila. Vamos ver essa transição, qual é que vai ser? Aí, mais uma vez o Valério perde a chance dessa transição, desse contra-ataque. Agora o jogo fica feio, bola para um lado, bola para o outro, reclamação com a arbitragem, que é falta, que é cartão. Acho que vai pintar um amarelinho aí, hein, Samuel? Pintou, hein?
2: Mais um cartão amarelo, viu? Mais um cartão agora para o camisa de número 10, Cezinha. Entrada um pouco mais dura no meio de campo. O jogo vai ficando pegado. Vai sendo, se não me engano aqui, se não me falha a memória, deixa eu até fazer as contas. É o quarto cartão amarelo do jogo. Já foram dois para a equipe do Valério Doce e agora dois para a equipe do Vila Nova.
3: Informa, cartão amarelo, camisa número 10 do Vila Nova,
0: Cezinha. Aí, confirmando aí, o Cezinha levou o cartão amarelo, jogador de habilidade ali, mas não tem essa não, se merece tem que levar mesmo, Ramon. Aí o Valério aperta na marcação, não dá espaço, Vila... né, tenta ali na base da tranquilidade, vai recomeçar tudo agora, novamente aqui atrás com o Vinícius. É a última rodada do Campeonato Mineiro do Módulo 2 na sua primeira fase, hein? Lembrando que o saldo do Mamoré é melhor que o do Guarani de Divinópolis, por isso o Mamoré, né, que tava aí, né, claro que a Caldense tinha que fazer um placar espetacular pro Mamoré cair pra segunda divisão, se inverter ali com a Caldense na posição da tabela, mas sem dúvida a grande decepção da rodada aí, né, o Guarani tomando logo de 4 na última rodada, né, já já a gente vai conferir, né, todos os detalhes. Aí o Valério tenta se virar, a marcação é pressão. O João Cabral, que não é, aliás, né, poeta, Carlos Drummond de Andrade, né, João Cabral de Melo Neto, escritor, enfim, tá VIP aqui o negócio, alto nível cultural aqui nessa transmissão hoje. E olha aí, ó, é o Valério que começa novamente tudo aqui atrás com o Reinaldo. E eu mando um recado importantíssimo aqui sobre segurança, né, gente? 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

0: Só o replay, ó, do ataque, a chegada do Vila. Olha como o Adiel, ó, quando caiu na boa, o zagueirão foi lá, né, e fez questão de vibrar com o corte. Você vê a movimentação do torcedor lá ao fundo, mais de 1.500 ingressos vendidos por antecipação. O torcedor de Itabira está prestigiando, está levando a sua força para incentivar o Valério a voltar à primeira divisão do Campeonato Mineiro. Mas tem muita coisa pela frente ainda, hein, gente? Tem quartas de final, tem semifinais, tem final. Essa é apenas a última rodada da fase classificatória. Alô, Fernando, muito obrigado, sou itabirano, mas moro em Capitão Andrade, próximo a Valadares, torcendo sempre para o Vecão, como sempre. Obrigado pela audiência. Tá aí, ó, o Valério com o Ramon, bateu direto de perna direita, surpreendendo ali, mas o Vinícius mais uma vez fez uma boa defesa. Mais gente aqui com a gente, muito obrigado aqui, a Vanete Gregório Batista Souza, boa tarde, parabéns pela transmissão, a gente agradece, Vanete. Obrigado você que tá aí ligado na gente, o Jefferson Soares, Valério 1-0, Pedro Oliveira, Valério 2-0, Pedro Oliveira de Mariana, alô Mariana, obrigado aí, ó, cidade maravilhosa, com muita história. Passamos de 34, segundo tempo, 0-0, Pedro Henrique. Aqui na frente, ó, vem chegando o Vila, Wesley, Pedro Henrique de novo, Matheus, o Maninho tentou a jogada, a recuperação não saiu não, hein, o juiz mandou seguir, vai embora o Marcílio, aqui na esquerda agora. A chegada do Jairo, cruzamento muito forte. Mais uma oportunidade, perdeu o Valério. O Paulinho Guará vai ter que pegar o tempo desse jogo aí. Ainda bem que tá no YouTube, tudo fácil. Antigamente tinha que gravar na fita VHS. Agora tá fácil. Precisa corrigir essa retomada. E agora, ó, três mudanças de uma vez aí no time do Vila. Vai mudar tudo aí o Douglas Ferreira. O Pedro Henrique aí foi o primeiro a sair para a entrada do Luiz Felipe. Daqui a pouco o Samuel vai confirmar tudo pra gente aí direitinho aí. Uma sequência de mudanças agora no Vila. Entrando também o Almir, camisa 14. Né? Entrou o Luiz Felipe. Enfim, 35 finalzinho, vai dar um gás aí, tentar melhorar a questão física, principalmente aí a equipe do Vila nesse finalzinho. O jogo tá parado, né? Tá reclamação, vamos ver o que que tá acontecendo aqui, ó. O Antônio Márcio Teixeira já autorizou a cobrança do lateral, já tá valendo.
1: Maninho entrou com a 14, Almir.
0: Olha aí, ó, já confirmado então o Almir no lugar do Maninho.
1: Entrou 18, Luiz Felipe. Saiu com a camisa número 9, o
0: Adiel. 36 minutos.
1: 19, Matheus Batista.
0: As alterações, já a gente confirma três alterações na equipe do Vila. Almir, Luiz Felipe, Matheus Batista entraram. O Maninho, Pedro Henrique e o Adiel saíram. Você vai conferir na sua tela aí. O Samuel também confere com a gente já. Vai trabalhando aqui, tentando sair o Almir aqui do lado direito. Oi!
2: Na confirmação das substituições, Almir com a número 14, Almir Suta, no lugar do número 2, Maninho. Luiz Felipe com a 18 no lugar do Pedro com a número 5, volantão da equipe do Vila Nova. E por último, saída do Adiel com a número 9, entrada de Matheus Batista com a número 19. Os dois artilheiros da equipe do Vila Nova com 3 gols cada na competição do Mineiro Módulo 2.
0: É, e aí o Douglas mexeu em todos os setores, né, o Samuel? Na defesa, no meio e no ataque, né, para dar aquela revigorada em todos os setores do time, né?
2: Pode ser sinal que não está gostando de nenhum setor, né? Precisa movimentar para tentar uma saída melhor, de qualidade, ter mais segurança para não tomar os contra-ataques e agora, por final, tentar colocar a bola na rede.
0: E olha aí, o vacilo do Jean Carlos. E nossa, aproveita ali, o Marcílio tentou e não toca essa bola, não troca esse passe. E olha só, e o Ramon tá valendo, não teve falta, não teve nada. Vai levando o Ramon. É a chegada do Valério com muito perigo, cruzamento pra área. Olha só quem chega, ficou na marcação. E a sobra é ainda do Valério.

0: Pressão total, mais um cruzamento que fica no adversário e vai saindo para escanteio. Chegou bem, agora o Valério apertou, chegou com velocidade, tem ali até os aplausos, né, no meio da área ali, ó, do Marcílio, João Cabral, deu uma encaixada ali o Zé Arthur, né, chegou com muito perigo, agora vai lá para o outro lado para fazer a cobrança, o Alan Kalberg. Pressão do Valério, que no primeiro tempo melhorou, né, no finalzinho, na reta final do primeiro tempo. Vamos ver agora se acordou também nessa reta final de segundo tempo, nessa reta final de jogo. Aí a bola na área, quem é que sobe, tirou ali a defesa do Vila, as alterações aí sendo confirmadas para você na sua tela, enquanto o Vila, né, tenta se defender, o Valério tenta o ataque, Luiz Felipe, Almir Sota, Matheus Batista, que entraram aí na equipe do Vila Nova, nos lugares do Maninho, do Pedro Henrique, né, volantão, e do Adiel, centroavante. Mais uma vez, ó, mais uma cobrança, Alan Kalberg para jogar essa bola na área, o Valério pressionando nesse finalzinho de jogo. Outra bola na área do Caio Dias. A sobra agora é do Vila no contra-ataque. Vamos ver o que que faz. Na velocidade agora. Já ficou para trás. O Jair saiu. O goleiro vai marcar. E aí foi na bola, hein? Foi na bola. Saiu bem lá o goleiro, né? O Reinaldo atento. Não dormiu no ponto e evitou o que seria. E agora o jogador, né, do Valério, com certeza, né, brilhou, evitou que seria o gol do Vila, né, o Samuel?
1: Exato, tirou ali da forma que pôde, a torcida gostou, viu, porque segurou da forma que tinha como ali o Reinaldo, acabou com o ataque que era muito perigoso, ia sair cara a cara com o próprio Reinaldo, ia tentar o drible, o jogador da equipe do Vila Nova, ele afasta e consegue manter o placar em 0-0. Se de um lado o Vinícius estava brilhando no primeiro tempo, no segundo tempo, agora é a vez do Reinaldo aparecer com certa maestria para tirar aquela bola, viu, Ulisses?
0: Wesley e Cezinha, dois jogadores muito rápidos, né, habilidosos, baixinhos, trabalham na perna esquerda. É, chegou bem agora.
2: Oi?
0: A equipe do Vila, né, o Valério, né, com o Reinaldo, né, os dois ali no chão, no caso Wesley do Vila Nova e o goleiro, né, Valério Reinaldo, né, num lance perigosíssimo, né, melhor chance nesse segundo tempo, sem dúvida, né, o Vila teve aí para abrir o placar, né, quando acertou, né, essa transição rápida, esse contra-ataque, ficou muito próximo de marcar o primeiro gol do jogo aí, o Vila Nova. 41 minutos, 0-0. É a reta final da primeira fase do Campeonato Mineiro do Módulo 2. Vem as quartas de final. Mais emoção pela frente. E você, já participou da nossa transmissão? Tá ligado aí no nosso chat no YouTube? Bora participar, gente. Disse o Jefferson Soares que o gol tá amadurecendo do Vila. O Batista 97. Tá aqui, ó. Acho que o gramado não é o ideal. O Igor Melo, o jogo tá difícil, não vai sair gol nisso aí não, vai, nós estamos esperando aqui, pelo menos, né, temos ainda bola pela frente, mais 5 minutos dentro do tempo regulamentar aí, vamos ver ainda os acréscimos. Alô, Giovani de Santana do Paraíso, Itabirano, Giovani Pedro, opa, eu só escuto, tem hora que eu, nossa, da torcida. Maravilhoso o futebol do interior, né? E ficou sentindo ali, ó, o Ian Christian nessa disputa de bola aí, ó. E foi forte, ó, lá. Ficou sentindo o pé direito. Olha aí mais uma vez, ó. Pra você que tá conferindo, ó. A sola ali, hein? Pegou solto, hein, ô Samuel?
1: Chutou prego, como diria o outro, né? Foi tentar tirar a bola ali o zagueiro da equipe do Valério Doce, o jogador do Vila Nova, que não tem nada a ver com isso, o Didi tentou roubar a bola, mas acabou solando o zagueiro do Valério. E movimentação demais no grupo A. A equipe do Uberaba abriu 3-1 e a Caldense já foi buscar no 3-2. É jogo que vai acontecendo em paralelo nessa última rodada do Mineiro, módulo 2, décima rodada.
0: Olha aqui, o Marques está aqui ouvindo a gente, olha só, Giovanni Marcos, obrigado aí pela sua participação, valeu querido, Marques Fer, olha só, lá de Recife,
2: Tá vendo a gente lá em Recife, ele que é torcedor do Valério Doce, obrigado pela audiência, já agradeci aqui, ó, gente do Brasil inteiro acompanhando a gente aqui no nosso canal da TV FMF no YouTube, também pela Rede Minas de televisão para mais de 600 municípios do estado de Minas Gerais. E o Vila vai chegando nesse finalzinho, tem cobrança de falta perigosa para jogar na área o Cezinha. O goleiro saiu de lá de soco meio esquisito, ficou preso no meio da defesa. Aí o Valério tenta se organizar e sair do sufoco. Gabriel Falcão de cabeça no meio. Aí o Jair devolve. Olha lá o João Cabral. Falhou feio agora ali o Lucas Matheus. Melhor pro Valério que chega nesse cruzamento. Olha a fechada. Grande defesa do Vinícius. Na ótima chegada do Valério que insiste por aqui. Uma caneta. E aí a falta. Que chegada essa, hein, Samuel?
1: Linda jogada agora da equipe do Valério pelo lado direito. Ia tentando na construção o Allan Kalberg, na cruzamento na área, com perfeição o cabeceio e uma perfeição também da defesa do Vinícius. Se não fosse ele, a equipe do Vila Nova já teria tomado alguns bons gols, tá? Vai colocando aos 44 minutos o jogo ainda em 0-0 e tem chance agora na cobrança da falta pelo lado esquerdo com um certo perigo. De novo na bola parada, Allan Kalberg com a número 15.
2: E aí nesse finalzinho, olha só a chance, quem sabe, do Valério, nessa cobrança de falta. Tem uma substituição ali acontecendo agora na equipe do Vila Nova, o Marcudinho, é, entrou ali o camisa 22, é pequenininho mesmo, hein? Mas a chance é do Valério na cobrança aqui no primeiro pau. A defesa afastou mal e a sobra. Quem sabe a pressão ainda é do Valério pra cima buscando o primeiro gol. E ficou ali pedindo toque na mão, hein? Pressão pra cima do Antônio Márcio Teixeira, hein? Jogadores do Valério vão lá, pressionam o juiz. Né? Ficam pedindo ali o toque de mão. Né, vamos ver aí no replay, na repetição do lance, vamos ver, o jogo tá parado, muita reclamação pra cima aqui do quarto árbitro. É, tá ali o Jair Ulisses. Dias.
1: Oi! Ali só se o Richard Michel, o quarto árbitro, chamar o professor, é o que queriam os jogadores do Valério Doce. Pra mim foi mão também.
3: Esse cara no, na cara desse.
2: É, o braço tava longe do corpo, né? Então assim, um lance duvidoso, enfim. Mas a bola tá rolando, tá seguindo, com o Vila tentando sair com o Marcundinho. Aí, ó, aqui pelo lado direito, e aí chegou a camisa número 3 do Valério. O Matheus colocou pra fora, aí, confirmando o Marcundinho, entrou no lugar do Wesley. Baixinho, ponto esquerda de velocidade da equipe do Vila Nova. E agora aí mais uma falta, Paulinho Bará ali, né, tentou reclamar, tentou dizer que não, mas o Antônio Márcio Teixeira deu a falta, 46,5.
3: Tá doido, nem que não dá um pênalti.
2: E agora temos aí, ó, essa última chance pro Vila. O Almir Sota vai lá pra cobrança de falta. O Cezinha também tá por ali. Pode ser a última chance do jogo, a última chance do Vila. Vamos ver se vai pintar uma jogada ensaiada. Muito carinho ali, ó. Ajeita. Camisa 14, o Almir Sota. Com ele também, o Cezinha, camisa 10, o craque do time. O Reinaldo vai lá, pede o melhor posicionamento da barreira. Tá meio próximo essa barreira aí, mas vamos lá. Os jogadores vão só chegando pra frente, os dois da barreira, olha só. Mas vamos ver aí, ó, o Almir na cobrança de falta lá pro meio da área. Tira, rebate mais uma. A defesa do Valério, 47,5. Pressão ali do Vila nesse finalzinho. 0-0. Aí o Denzel. Bom, Jair. Esticou a bola pro João Cabral brigar aqui na frente. Saiu o goleiro, se complicou todo. Olha o gol, olha o gol, olha o gol. Gol! no finalzinho, uma falha incrível da defesa do Vila Nova. Uma bola despretensiosa para frente, a defesa se atrapalhou, o goleirão saiu, não enxergou, não viu nada. Valeu a pressão do João Cabral para cima dessa defesa. Olha aí a festa do torcedor do Valério dentro de casa, com um gol contra. Você vai conferir no replay a lambança da defesa. O Vila, olha só, o lançamento do Jair. Olha a presepada do zagueiro, camisa número 3, o Jean Carlos. Valeu a pressão ali do João Cabral, que saiu do banco, né, Samuel?
1: Valeu, e valeu demais, viu, Ulisses? Ele que pressionou muito, colocou uma pulga atrás da orelha do Jean Carlos, não viu o Vinícius saindo, ele que estava de frente para o goleiro não enxergou no lance, acabou fazendo a lambança completa, colocou contra o próprio patrimônio e abre o placar no finalzinho do jogo pelo lado contrário. Agora a equipe do Valério vai se mantendo na primeira colocação, está indo a 20 pontos, muito bem para a classificação geral, que agora é o segundo time lá no topo, Ulisses, e vai terminando o jogo com o Vila tendo drama.
2: A gente lembrou aqui no primeiro tempo, né, Samuel, que a Copa do Mundo tá mostrando isso, o jogo só acaba quando o juiz apita, e aquele que é mais persistente, que luta mais, que acredita até o fim, com certeza, né, a gente tá vendo aí a Argentina, né, um bom exemplo aí dessa Copa. Olha o segundo, quem sabe aí, dessa vez saiu o Vinícius e fez a defesa, ou seja, só acaba quando termina mesmo, né, e acreditando aí o Valério, né, no bom lançamento ali do Jair, o João Cabral, né, acreditou, pressionou e, né, no final das contas o Jean Carlos fez o gol contra a favor do Valério, que não quer nem saber. O torcedor também está em festa, né, vencendo por 1-0, confirmando aí a primeira colocação no grupo. Vem aí as quartas de final, 50 minutos, vamos passando já de 50. 1-0 vence o Valério em casa, para a festa do seu torcedor. Que estava caminhando para o 0-0, mas o Vila é valente, hein? O Vila tá aí, ó, tá lutando, é o Leão contra o Dragão. Vamos ver o Vila também, o jogo não acabou não, Vila, vamos ver essa chegada aí. Ficou agora tranquilo, sossegado, aí o Reinaldo agora vai dar aquela valorizada. Goleiro experiente, resultado a favor. Valério somando mais 3 pontos aí, o time do Paulinho Guará terminando muito bem ao lado do Uberaba, né? Grandes campanhas nessa primeira fase do Campeonato Mineiro, quando apita Antônio Márcio Teixeira. Final de jogo aí, a festa do torcedor do Valério em casa, vencendo mais uma, vencendo o Vila Nova por 1-0, gol marcado, gol contra do Jean Carlos no finalzinho do jogo, aos 49 minutos, aí os jogadores, né, exaustos, muita entrega, né, muita dedicação, e o Valério confirmando a sua grande campanha, 1-0 em cima do Vila Nova, com essa vitória no estádio Israel Pinheiro. Samuel Dutra, e a sua análise para esse resultado?
1: Jogo que teve movimentação das duas equipes, que buscaram muito o campo ofensivo, mas que tiveram poucas oportunidades muito claras. O jogo marcado por um gol contra no último minuto, jogo que estava encaminhado para o 0-0, Ulisses, e que agora tem uma certa vantagem para o lado do Valério Doce, para ter também um descanso durante a semana, pensando já nas quartas de final, vai sendo decidida pouco a pouco, finalzinho dos outros jogos acontecendo, já a gente confirma os outros resultados também, mas um jogo que é mais para estudo próprio do que para se tirar alguma coisa positiva, tá, Ulisses? Tem que pegar ali tanto o Paulinho Guará quanto o Douglas Ferreira, analisar durante toda a semana, porque tem muita coisa para ser corrigida, pensando nas quartas de final, pensando em classificação e na subida para o módulo 1 do Campeonato Mineiro. Para isso precisa de consertar muitas coisinhas, tá? As duas equipes.
2: Olha aí, ó, festa do torcedor, do Valério, saudando os seus, né, jogadores pela campanha aí, mais essa ótima vitória, esse ótimo resultado. Vamos agradecendo aqui a todo mundo, né, que está participando com a gente, o Davi Rocha, muito obrigado, o Haroldo Jackson, o Dinilson Ribeiro, o Giovanni Pedro, enfim, a todo mundo aqui, o Haroldo Jackson, muito obrigado aí também pela sua participação, todo mundo aqui, né, conferindo. Mais alguma aí para essa rodada, enquanto a gente vê a festa aí, né, do torcedor, né, de Itabira com o time. Mais informações aí sobre essa última rodada da fase de classificação para as quartas de final do módulo 2 do Campeonato Mineiro, Samuel.
4: Jogos já finalizados, para começar com o jogo de ontem. Ipatinga vence por 3-2 o Coimbra no Ipatingão. E hoje a Caldense recebeu o Uberaba, perdeu por 3-2 também. A equipe do Aimorés busca o empate em 2-2 com o Democrata de Sete Lagoas. Guarani perde por 4-2, jogo dentro de casa. E a equipe do Mamoré vence por 1-0 Patrocinense. Jogo que ajuda a mudar um pouquinho o panorama do Grupo A. A equipe do Mamoré passa na quarta posição. E a equipe do Guarani dá adeus à competição e cai dois times que são muito tradicionais dentro do Mineiro, tanto do módulo 2 quanto do módulo 1, que é a Caldense, a Veterana e o Ipatinga, o Tigrão de Aço, vão dando adeus a esse módulo 2 no ano de 2027. Vão disputar a segunda divisão, no caso é a terceirona do Campeonato Mineiro. E para a próxima fase, os oito times que já foram decididos, Uberaba, Boa Esporte, Patrocinense e Mamoré, passam de fase pelo Grupo A e pelo Grupo B. Valério Doce, Democrata de Sete Lagoas, Aimorés e Vila Nova vão para a próxima fase também. Daqui a pouquinho, no Instagram da Federação Mineira, você vai conhecer os confrontos, então fique ligadinhos.
2: Beleza, e também no site fmf.com.br, o site da Federação Mineira de Futebol, todos os detalhes do Campeonato Mineiro do Módulo 2, na sua última rodada da primeira fase de classificação, e também todas as informações sobre quartas de final, as semifinais, a final, enfim, vem aí também o Campeonato Mineiro da Segunda Divisão, não perca, fique sempre ligado com a gente aqui na TV da FMF, no YouTube, a você também que esteve com a gente pela Rede Minas de televisão em mais de 600 municípios de Minas Gerais. Também muito obrigado pela atenção, pela audiência a todos. Um forte abraço e um ótimo fim de domingo, Samuel, equipe técnica toda. Um abração, parabéns aí, ó. Que festa bonita. A gente encerra com essa imagem direto do Israel Pinheiro. Valério Doce 1, Vila Nova 0. Até a próxima.

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4: Começando o segundo tempo do nosso Radiola deste domingo, eu sou Júnior de Castro e você fica comigo até às 6 da noite. Agora tem ele, Gabriel, o Pensador.

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0: 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Tocamos pra você Tim Maia. Lady Zu cantou A Noite Vai Chegar, do Paulinho Camargo. Ouvimos também uma dobradinha, Fernanda Abreu e Fausto Fawcett, Rio 40 Graus. A primeira com Gabriel o Pensador, Festa da Música.
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0: Na Brasileiríssima e no Gigante do Ar, chegando Djavan.

0: Barão Vermelho, O Poeta Está Vivo, do Frejá e da Dulce Quental, Maria Bethânia cantou Cheiro de Amor. Essa é uma canção composta pelo Paulo Sérgio Valle, pelo Ribeiro, pelo José Eduardo Cavalcante, pelo João Pontes, e ouvimos ainda Djavan, Meu Bem Querer.
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2: De volta aqui no nosso Radiola, na rede Inconfidência de Rádio, com Belchior e a música Divina Comédia Humana.

0: Na Brasileiríssima e no Gigante do Ar, Léo Jaime, Nada Mudou, Lobão, Essa Noite Não, Adriana Calcanhoto, Esquadros e Belchior abriu a sequência com a música Divina Comédia Humana.
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0: Na última sequência deste domingo, Flávio Venturini, Princesa.

0: Milton Nascimento para Lennon e McCartney, canção do Fernando Brant, do Lô e do Márcio Borges. O próprio Lô cantou Equatorial, parceria dele com Márcio e com Beto Guedes. E ouvimos ainda Flávio Venturini e a música Princesa. E o Radiola deste domingão fica por aqui. Valeu, valeu, sua sintonia neste fim de semana. É um prazer imenso ter você aqui comigo. Eu sou Júnior de Castro, nos trabalhos técnicos, Hernani Andrade. A programação musical é do Wilson De Luca. Agora você segue na programação da Inconfidência e a gente se encontra amanhã a partir das 7 da noite na Brasileiríssima no Radar Inconfidência. Tá certo? Tá combinado? Então tá bom, um excelente fim de domingo pra você e um beijo enorme.
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0: 6:02.
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6: Oi, oi, um ótimo fim de tarde, início de noite pra você nesse domingão, dia 12 de julho. E aí, tá no carro, tá em casa, no trabalho? Muito obrigada pela sua companhia e sintonia. Eu sou Flávia Moreira, a programação musical é do Flávio Henrique Silveira, edição e trabalhos técnicos do Carlos Ferreira e Homero Ribeiro. Todo sábado e domingo, de 6 às 7 da noite, a gente tem encontro marcado aqui nessa esquina para curtirmos muita música mineira. E a gente começa com Marina Machado. Música

0: Bianca Luar como o Machado do Loborges, Léo Minax e Toninho Horta, Polinização do Léo Minax, Amaranto, Pedro Brasil do Djavan e abrimos com Marina Machado, Casa Aberta, do saudoso Flávio Henrique e Chico Amaral. Djavan que chega com a turnê nacional em Belo Horizonte no próximo sábado, lá na Arena MRV. É a turnê Djavanear 50 anos, só sucessos e quantos sucessos que fazem parte da trilha sonora da nossa vida, né? O show vai ser no próximo sábado, 18 de julho, na Arena MRV. Ainda há ingressos à venda no Ticketmaster. E falando em show, o grande Márcio Borges faz um show amanhã, isso mesmo, dia 13 de julho, às 8 horas da noite, no Teatro Feluma. É o show Márcio Borges, 80 anos em família. É uma celebração dos 80 anos desse grande cantor e compositor tão importante para a música mineira, brasileira, com diferentes gerações da família Borges. Vão participar o Márcio, Marilton, Yé, Telo, Nico, Rodrigo, Fred, Helena e Samis Borges, além de convidados especiais ligados à história musical do homenageado. Estão confirmados Flávio Venturini, Cláudio Venturini, Murilo Antunes, Beto Lopes, Enéas Xavier e Lincoln Shabe. Que belo encontro! Vai ser no palco Teatro Feluma, amanhã, às 8 da noite. Ingressos entre R$75 e R$250. Reais.
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0: Boa noite, bom domingão, bora com mais música, chegando Fernanda Takai.

0: Maurício Tizumba, canção para tocar no rádio, música do Tizumba, Beto Guedes, Contra o Medo, da Júlia Guedes, Roberta Campos, Minha Felicidade, da Roberta Campos e Danilo Oliveira, que eu dedico à minha querida amiga Janaína, ela adora a música da Roberta Campos, e abrimos com Fernanda Takai, Qualquer Jeito Não Está Sendo Fácil, esse clássico do Roberto e Erasmo Carlos. Agora uma dica para você se programar, é o show do Zé Ibarra, no dia 17 de julho, próxima sexta-feira, às 8 horas da noite, lá na Autêntica, abertura com a minha amiga DJ Little Sil, Silvinha, que arrasa na discotecagem. Ingressos à venda pela plataforma Shotgun e mais detalhes nas redes sociais autêntica.bh. E no dia 1º de agosto vai ter um outro show super bacana lá na Autêntica, que é o encontro da banda Transmissor e a banda Vanguard. Vão ser esses dois shows nessa noite aí de 1º de agosto, que é uma data que os fãs consagram como Dia Mundial do Transmissor, referência aí à canção 1º de agosto, que é um dos clássicos dessa banda, que celebra 20 anos de trajetória. Então anote na agenda aí, 1º de agosto, banda Transmissor e Vanguard lá na Autêntica. Outro show mais pra frente é o do Zé Ramalho, dia 25 de julho, a partir das 4 horas da tarde, na Praça Quatro Elementos, no bairro Jardim Canadá, em Nova Lima. E tem também o Prime Rock Brasil, com grandes nomes do nosso rock nacional, Paralamas do Sucesso, Jota Quest, Blitz, Dado Vila Lobos, Samuel Rosa, nessa sexta edição do festival, que vai contar com 3 palcos e 8 grandes estrelas do rock nacional. Vai ser no dia 25 de julho, sábado, na Esplanada do Mineirão. Ingressos à venda pelo site Blue Ticket. Mais detalhes nas redes sociais primerockbrasil.bh. Hora de intervalo e a gente já volta, é rapidinho.
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2: Boa noite, bom domingão, esse é o Esquinas de Minas, desse dia 12 de julho. Muita gente de férias, criançada de férias. Eu tenho dicas de exposições para levar a criançada, viu? Fique aí, daqui a pouquinho dou os detalhes. Porque agora vamos de música, Milton Nascimento, Ponto de Partida e Coral dos Meninos de Araçuaí.
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0: Ponto de Partida e Meninos de Araçuaí, Batucão, que é uma adaptação do Frei Chico e Lira Marques. E abrimos com Milton Nascimento, Ponto de Partida e Coral dos Meninos de Araçuaí, Beira Mar Novo. Uma adaptação também dos dois, Frei Chico e Lira Marques, que eu tive a oportunidade de entrevistar grandes mestres. E eu queria dar a dica aí para a turma de férias, para a meninada de férias. É a exposição Asa de Papel, um passeio pelos caminhos criativos do multiartista mineiro Marcelo Xavier. A visitação é gratuita, dá para levar a família toda. E para quem não conhece o Marcelo Xavier, ele é artista plástico, escritor, cenógrafo, figurinista, autor de livros infantis, e ele revolucionou a ilustração brasileira ao desenvolver, a partir dos anos 1980, uma linguagem baseada em esculturas feitas com massinha, fotografadas e transformadas em narrativas visuais. Ele também é um ativista pela acessibilidade. Cadeirante, convive há mais de 2 décadas com os efeitos da ELA, né, que é a esclerose lateral amiotrófica. Então ele transforma a experiência pessoal dele com a deficiência em uma reflexão sobre autonomia, pertencimento e inclusão. Inclusive, ele criou um dos blocos mais lindos e inclusivos de BH, o Todo Mundo Cabe no Mundo, que claro que está na exposição. Então fica esse convite aí, Asa de Papel, lá no CCBB, Centro Cultural Banco do Brasil, na Praça da Liberdade, que faz parte do Circuito Liberdade, com vários equipamentos culturais. E essa exposição vai até o dia 12 de outubro. Os ingressos podem ser retirados pelo site do CCBB ou lá na bilheteria mesmo. Só chegar e curtir e visitar essa exposição lindíssima. Outra opção para levar a criançada é no Museu das Ilusões, que acaba de chegar ao BH Shopping. São cerca de 100 experiências interativas que exploram a ilusão de ótica, a lógica, testam os sentidos, mergulham em ambientes que brincam com a nossa percepção. O Museu das Ilusões fica até o dia 20 de setembro, lá no estacionamento do piso Ouro Preto do BH Shopping. É importante você saber o preço aí, que eu achei um pouquinho puxado, mas vale a pena se você quiser passar o dia inteiro, levar a família toda. Tem muita coisa para você brincar por lá. Custa R$90 a inteira e R$45 meia entrada, viu? Tem desconto para grupos e famílias. Então, quem quiser aí, Museu das Ilusões, eles viajam o Brasil inteiro. E tem as redes sociais aí para te dar uma prévia, @ Museu das Ilusões. Outra dica de exposição em cartaz, Acervo Palácio das Artes, Seria uma Rima, Não Seria uma Solução, que celebra os 55 anos da Fundação Clóvis Salgado, reunindo aí mais de 150 obras desse precioso acervo, e são várias linguagens. A mostra reúne pintura, desenho, escultura, fotografia, instalação, videoarte, performance e outras linguagens artísticas, ocupando 4 galerias do Palácio das Artes. Fica a dica aí, eu também visitei, é lindíssima. A exposição fica até o dia 6 de setembro, com a entrada gratuita. Só chegar e curtir e visitar aí, viajar pelas obras dessa exposição que celebra 55 anos do Palácio das Artes.
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0: Boa noite, bom domingão. Último bloco do Esquinas de Minas. Quem abre é Babadã, Banda de Rua e Júlia Ribas. Zamba bem.
6: Artistas, pra que formá-los? Que

0: Minimalista Banzo, do Thales Silva, que é o idealizador e organizador do Tranquilo, que tá de volta a BH todas as terças-feiras. Siga as redes sociais aí, Tranquilo BH, que é uma oportunidade bacana pra gente descobrir novos artistas. Ouvimos também Graveola, Babulina Strip, com a participação do bloco Chama o Síndico, música do Luiz Gá, Luiz Gabriel Lopes. E abrimos com Babadão, Banda de Rua e Júlia Ribas, Zamba Bem, do Marco Ribas, encerrando muito bem nosso Esquinas de Minas este domingão, dia 12 de julho. Muito obrigada pela sua companhia e sintonia. Eu sou Flávia Moreira, a programação musical é do Flávio Henrique Silveira, edição e trabalhos técnicos do Carlos Ferreira e Homero Ribeiro. Continue por aqui, fique agora com o programa Horário Nobre. Uma ótima noite de domingo, boa semana, com muita saúde, muito alto astral, muita energia. Um abraço apertado aí do outro lado. Tchau, tchau.
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9: Olá, está no ar o Horário Nobre, programa que toca as trilhas sonoras das telenovelas brasileiras. Uma produção da Rádio Confidência de Belo Horizonte, Minas Gerais, emissora que integra a Rede Nacional de Comunicação Pública. Eu sou Débora Rajão e agradeço a sua audiência. A produção é de Simone Pio e os trabalhos técnicos de Washington Bittencourt. No programa de hoje, vamos relembrar novelas brasileiras marcadas por destinos cruzados, histórias em que encontros inesperados, coincidências e mudanças de identidade alteram completamente a vida dos personagens. Começamos com a novela O Outro, produzida e exibida pela TV Globo em 1987. A trama gira em torno de dois homens fisicamente idênticos que levam vidas completamente diferentes. Paulo Della Santa é um empresário rico e atormentado por problemas familiares. Denis Hard é um comerciante simples do subúrbio carioca. Após um acidente, os destinos dos dois se cruzam de forma inesperada. Agora vamos ouvir as músicas que fazem parte da trilha sonora da novela O Outro. Começamos com Sandra de Sá, Retratos e Canções.

0: Ouvimos Gal Costa interpretando Chuva de Prata, composição de Ed Wilson e Ronaldo Bastos. Antes, Beto Guedes cantou Tudo em Você, composição dele. Também tivemos Ira, com Flores em Você, composição de Edgar Scandurra. Abrindo o programa de hoje, Sandra de Sá interpretou Retratos e Canções, composição de Michael Sullivan e Paulo Massadas.
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0: Você está ligado no Horário Nobre, que hoje relembra novelas em que o destino muda completamente a trajetória dos personagens. América foi produzida e exibida pela TV Globo em 2005. Na trama, Sol sonha em viver nos Estados Unidos, enquanto Tião deseja construir seu futuro no Brasil. Os dois se apaixonam, mas seus projetos de vida seguem direções opostas. O encontro entre eles transforma para sempre seus caminhos. Agora vamos ouvir as músicas que fazem parte da trilha sonora da novela América. Começamos com Ana Carolina, Pra Rua Me Levar.

0: Ivete Sangalo interpretando Soy Loco por Ti América, composição de Gilberto Gil e Capinã. Antes, Martinho da Vila cantou O Feitiço da Vila, de Noel Rosa e Vadico. Também tivemos Lenine com Vida de Viajante, composição de Luiz Gonzaga e Hervé Cordovil. Abrindo o bloco, Ana Carolina interpretou Pra Rua Me Levar. Agora vamos para um breve intervalo e voltamos já já.
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0: Estamos de volta com o Horário Nobre, que hoje relembra histórias em que coincidências e reencontros mudam completamente o rumo dos acontecimentos. Paraíso Tropical foi produzida e exibida pela TV Globo em 2007. A novela acompanha as irmãs gêmeas Paula e Thaís, criadas separadamente com personalidades completamente diferentes. O encontro das duas desencadeia conflitos familiares, disputas amorosas e uma série de acontecimentos que alteram o destino de diversos personagens. Vamos ouvir agora as músicas que fazem parte da trilha sonora da novela Paraíso Tropical. Começamos com Maria Bethânia, Sábado em Copacabana.

0: Avião, composição do Tom Jobim. Também tivemos Ana Carolina com Carvão, composição dela. A abertura do bloco foi com Maria Bethânia interpretando Sábado em Copacabana.
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0: Neste último bloco do Horário Nobre, vamos falar de uma das novelas mais lembradas quando o assunto é troca de identidades. Mulheres de Areia foi produzida e exibida pela TV Globo em 1993. A história acompanha as irmãs gêmeas Ruth e Raquel, que vivem uma disputa intensa envolvendo amor, ambição e vingança. Quando Raquel é dada como morta, Ruth assume seu lugar, criando uma das situações mais marcantes da teledramaturgia brasileira. Vamos agora ouvir as músicas que fazem parte da trilha sonora de Mulheres de Areia. Começamos com Raul Seixas, Guita.
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0: Ouvimos Titãs interpretando Pulso, composição de Arnaldo Antunes, Marcelo Fromer e Tony Bellotto. Também tivemos Ivan Lins interpretando Ai, Ai, Ai, Ai, composição dele de Vitor Martins. A abertura do bloco foi com Raul Seixas cantando Guita, composição dele de Paulo Coelho. E assim chegamos ao final de mais uma edição do Horário Nobre. Hoje relembramos as novelas O Outro, América, Paraíso Tropical e Mulheres de Areia. O programa é uma realização da Rádio Confidência de Belo Horizonte, faz parte da Rede Nacional de Comunicação Pública, com transmissão pela Rádio MEC, Rádio Nacional AM/FM Ondas Curtas no Rio de Janeiro, São Paulo, Maranhão, Pernambuco, Amazonas, Distrito Federal e Belo Horizonte. Eu sou Débora Rajão e agradeço a sua companhia. A produção foi de Simone Pinho, os trabalhos técnicos de Washington Bittencourt. Uma ótima semana para você, tudo de bom e até a próxima. Tchau!
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4: Olá, uma boa noite para você, muito obrigado pela companhia, desde já. Entra no ar a partir de agora o Clube do Jazz. O programa é uma realização da Rádio Confidência de Belo Horizonte e faz parte da Rede Nacional de Comunicação Pública, com transmissão pela Rádio MEC, Rádio Nacional AM/FM e Ondas Curtas, no Rio de Janeiro, São Paulo, Maranhão, Pernambuco, Amazonas, Distrito Federal e, claro, Belo Horizonte. Você também pode ouvir o nosso programa de qualquer lugar do mundo pela internet. Eu sou Márcio Roney e te acompanho nesta hora. A programação musical e o roteiro são de Júlia Heine, sob supervisão de Flávio Henrique Silveira, e os trabalhos técnicos de Carlos Ferreira. Bom, hoje o Clube do Jazz é dedicado ao pianista, cantor e compositor Johnny Alf. Considerado um dos precursores da Bossa Nova, ele apresentou uma forte influência do jazz em seu trabalho. Segundo o pesquisador, biógrafo, jornalista e escritor Rui Castro, a pronúncia correta é Johnny e não Johnny, como ouvimos no senso comum. Por isso, é assim que nós o chamaremos durante o programa. Johnny Alf nasceu Alfredo José da Silva em 1929, no Rio de Janeiro, e desde cedo mostrou sensibilidade musical. O músico começou a aprender piano clássico aos 9 anos, logo demonstrando interesse por compositores do cinema norte-americano, como George Gershwin e Cole Porter. Aos 14 anos, formou um conjunto com amigos na comunidade de Vila Isabel, indo tocar nos fins de semana na Praça 7 do Andaraí. Cursou até o segundo ano do Colégio Pedro II, onde entrou em contato com o pessoal do Instituto Brasil-Estados Unidos, que o convidou para participar de um grupo artístico. Por sugestão de uma amiga estadunidense, adotou o pseudônimo de Johnny Alf quando fez uma apresentação no programa de jazz de Paulo Santos na Rádio MEC. Com um grupo do Instituto Brasil-Estados Unidos, fundou um clube para promoção e intercâmbio entre a música brasileira e a norte-americana, que realizava sessões semanais para analisar orquestrações e solos, além de apresentar filmes, shows, concertos de jazz, entre outras atividades. Quando Dick Farney, já profissional e recém-chegado dos Estados Unidos, ingressou no grupo em 1949, o clube passou a chamar-se Sinatra Farney Fan Club, tendo entre seus sócios Tom Jobim, Nora Ney e Luiz Bonfá, entre outros, todos ainda principiantes em suas carreiras musicais. No início dos anos 1950, Johnny Alf passou a se apresentar na cantina do radialista César de Alencar, em Copacabana, onde as pessoas já o ouviam interpretar composições como Rapaz de Bem e Céu e Mar, músicas dele. Essas composições utilizavam as síncopes tão comuns no samba e eram consideradas ousadas para a época, influenciando, entre outros, João Gilberto, principal responsável pela batida da Bossa Nova, que viria ao mundo em 1958. Após alguns anos tocando em espaços da noite carioca, Alf aceitou um convite do músico Heraldo do Monte para estrear a boate Baiuca, na capital paulista, em 1955. Com isso, Johnny Alf trocou o Rio de Janeiro por São Paulo por alguns anos. Justamente quando a bossa nova eclodiu em 1958, na capital fluminense, Alf estava radicado em São Paulo, e esse é um dos motivos apontados pelos estudiosos de o músico não ser tão valorizado na construção do movimento como deveria. Os outros seriam o fato de Johnny ser uma pessoa extremamente tímida, sem nenhum marketing pessoal, e também por ter sido alvo de preconceito dos próprios colegas por ser negro e LGBTQIAPN+. Segundo a crítica musical, composições de Johnny Alf apresentavam características do bebop norte-americano, tanto nas harmonias como na construção da melodia. Essa corrente do jazz é caracterizada por uma melodia repleta de pequenas notas e tem nomes como Charlie Parker e Dizzy Gillespie como seus expoentes. Quando a bossa nova estava prestes a se internacionalizar em 1962, Johnny Alf voltou para o Rio de Janeiro, onde passou a se apresentar nas boates locais e a interagir com grandes nomes da época, como Sérgio Mendes, Tamba Trio e Luiz Carlos Vinhas, entre outros. Bom, antes disso, no entanto, Alf já havia estreado no mercado fonográfico em 1961 com o disco Rapaz de Bem. É justamente essa faixa título do primeiro disco do músico carioca que abre a nossa primeira sequência musical de hoje.

0: Você ouviu o Johnny Alf com um tema pro Simão. E Mundo Bom Tá Aí, O Que É Amar, Céu e Mar, Eu e a Brisa e Rapaz de Bem, todas composições do próprio Johnny Alf.
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5: Na terça-feira, dia 21 de julho, a partir das 7 da noite, o Teatro Marília, em Belo Horizonte, recebe a apresentação gratuita de dois espetáculos do Grupo Experimental de Dança do Corpo Cidadão, Vago Mundo e Entre Linhas. O Corpo Cidadão é o braço social do Grupo Corpo, fundado no ano 2000. Os projetos desenvolvidos participam de formação de crianças, adolescentes e jovens, com experiências de arte e educação, realização de apresentações públicas e apreciação artística e cultural pelas cidades. Vago Mundo tem coreografia de Daiane Amaral, música de Casmurro e investiga um corpo atravessado pelo som, pelo espaço e pelo encontro. Já Entre Linhas convida o espectador a percorrer espaços de liberdade, onde perder-se pode ser também uma forma de encontrar novos lugares. A coreografia é de Sandra Santos e a trilha sonora de Divan Gata Morta. A apresentação é terça-feira, dia 21 de julho, às 7 da noite, no Teatro Marília. Os ingressos são gratuitos e podem ser retirados na plataforma Simpla. Mais informações no site corpocidadão.org.br. Eu sou o Pedro Henrique Vieira e essa foi mais uma edição do Plug. Nos trabalhos técnicos, Washington Bittencourt.
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0: Estamos de volta com o Clube do Jazz. Obrigado a você pela sintonia. Neste segundo bloco do programa, continuamos homenageando Johnny Alf, um dos grandes nomes da bossa nova e do jazz brasileiro. Após a volta ao Rio de Janeiro, Johnny Alf lançou discos importantes como Diagonal, em 1964, e Johnny Alf, em 1966. No ano seguinte, participou do terceiro Festival da Música Popular Brasileira, realizado pela TV Record, com a música Eu e a Brisa, interpretada pela cantora Márcia. A canção não superou as eliminatórias, mas se tornou o principal sucesso da carreira de Johnny. Na década seguinte, ele se radicou novamente em São Paulo, onde viveu até 2010, ano de sua morte. Johnny Alf tocou demais em sua trajetória em casas noturnas e boates ao longo da sua vida, e isso talvez ajude a explicar o pequeno número de álbuns gravados. Foram 11 em toda a carreira. Entretanto, eles foram suficientes para sedimentar o músico carioca como um dos grandes de sua geração e da história da música brasileira. Dito isso, vamos ouvir mais uma sequência musical com Johnny Alf. Para começar, ele interpreta Seu Chopin, Desculpe.
6: Seu Chopin não vai ficar zangado e ressentido pela divertida união que fez de sua inspiração há três tempos de um chorinho meu. Seu Chopin não vai pensar que estou me aproveitando de seu nome e sua projeção, mas sua cooperação valoriza este chorinho meu. Dizem que o próprio Liszt ao seu valor não se renegou, até a Jorge Sand os pontos entregou. Por isso eu quero uma vez mais dizer que não é plágio esta divertida união que fez de sua inspiração ao compasso 2x4 leve, sincopado mesmo.

os pontos entregou por isso. Eu quero uma vez mais dizer que não é plágio esta divertida união que fez de sua inspiração. Ao compasso 2x4 leve, sincopado,

0: Ouvimos Johnny Alf com um Fim de Semana em Eldorado, música dele. Ainda Johnny Alf com Arpoador, dele com Rômulo Gomes. Johnny Alf e Gal Costa, Ilusão à Toa, música dele. Leni Andrade e o Johnny Alf com Batida Diferente, música de Durval Ferreira e Maurício Senhor. Tivemos neste bloco também Johnny Alf e Joyce com Plexus, composição do pianista. Também Johnny Alf interpretou A Rosa, de Chico Buarque. E abrindo este bloco musical, Johnny Alf com Seu Chopin Desculpe, música do próprio Johnny Alf. Muito bem, final de mais uma edição do Clube do Jazz, hoje dedicado a Johnny Alf, pianista, cantor, compositor e um dos arquitetos da música moderna brasileira. O Clube do Jazz é uma realização da Rádio Confidência de Belo Horizonte, parte da Rede Nacional de Comunicação Pública, com transmissão pela Rádio MEC, Rádio Nacional AM/FM e Ondas Curtas, no Rio de Janeiro, São Paulo, Maranhão, Pernambuco, Amazonas, Distrito Federal e Belo Horizonte. Eu sou Márcio Rony e volto na próxima semana com mais uma edição do Clube do Jazz. A programação musical e roteiro são de Júlia Heine, com supervisão de Flávio Henrique Silveira, e os trabalhos técnicos de Carlos Ferreira. Um grande abraço a você e até a próxima edição.
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3: Olá, olá! Bem-vindos a mais uma edição radiofônica do Alto-Falante aqui na Inconfidência FM 100,9, a Brasileiríssima. E para nossa missão semanal, cá estou novamente, Terence Machado, juntamente com ela.
4: Eu, Mariana Lima, batendo ponto aqui.
3: Batendo
4: mais um
3: ponto.
4: Domingão.
3: Isso, com muito bem assistidos pelo nosso produtor de plantão, Bernardo Alves, e também pelo rapaz que fica ali do lado de lá do aquário, que aparou sua barba, Washington DC Bittencourt, aparou assim, né?
4: Ele já tinha parado a barba semana passada.
3: Sim, a gente tinha que noticiar isso.
4: É verdade. Foi uma falha, né?
3: Uma falha nossa.
4: Fica aí, então, a errata.
3: Errado, então. E vamos lá com música. Temos lançamentos e temos também um mix dos dois mundos e uma volta aos anos 80. A gente começa com a sequência que é meio isso, uma volta aos anos 80, mas